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Olá, bem-vindos a Super Kizomba FM e à divulgação da nova edição do Top 10 Super Kizomba. Começamos, antes de passarmos à música, por referir que já podem ouvir esta lista na Rádio Nacional Educativa Rural em 91.9 FM, que transmite em Moçambique. Top 10 Super Kizomba, para ouvir aos sábados, às 13 horas, com um super abraço para toda a equipa e ouvintes da Rádio Nacional Educativa Rural. Assim como para todas as dezenas de estações e milhares de ouvintes que, espalhados por todo o mundo, ouvem diariamente Super Kizomba FM. Em termos de Top 10, referimos que na última contagem uma vitória de João Soares e Tino MC Pro atingiu o número 1. Claro que nesta nova lista há uma série de alterações que vocês vão ter que ficar até ao final para descobrir, afinal, quais foram. A primeira prende-se com a saída de Sombra de Mim, do DJ Gambi, da lista, com um tema que era número 8 na última semana e que nos fez companhia durante 6 edições. Vamos às novas contas.

Maior queda da semana e também o tema mais antigo na tabela, Por Ti, de Ricky Boy. Era número 6, é agora número 10. 9 semanas no Top 10, Super Kizomba. É obra, 9º posto, Hold Me Slow, a única nova entrada desta semana. Na voz de Audrey Neto, já foi Power Play, Super Kizomba. E no 8º lugar, sobe 2 postos, Layona, de Loi Kizomba, com Seiria. Agora vamos recuperar Dai Martins com Ser Bom, tema que há precisamente um ano atrás roubou a liderança a Jorge com Lua. Oh, oh, oh.

0: Era número 9, é agora número 7 de Moçambique, Filomena Maricua com Luki, um dueto em Desculpa. Sexto posto, cai 3 posições, Sonho do Ano, de Gama com Landois e Maisa. Quinta posição, também um trambolhão de 3 postos, Dança de Capalifa.
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0: Mica Mendes e Joia. Terceiro posto anterior, quinto classificado, Eu e Tu, de Leila Zerina. E sempre a subir igualmente está Iola Araújo com Nha Corpo, que era número 4 e assume agora a vice-liderança. Iola Araújo, que vai estar de volta à antena com a última novidade por si lançada e que é nosso Power Play nesta semana. Plano B, e depois tempo para o número 1 do Top 10 Super Kizomba.
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Olá, bom dia, boa tarde ou boa noite, dependendo do fuso horário em que nos está a escutar. Esperemos que esteja bem disposto, calminho, tranquilo, para nos poder escutar à vontade. Então venha connosco.

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1: Começamos então este ponto de encontro com música nova de Chico da Tina, Paga ou Larga, depois Cláudia Pascoal. Agora vem por aí o João Pedro Paes e logo a seguir a hipnoterapia com o Dr. Jorge Cosme.
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1: Ora bem, normalmente o Dr. Jorge Cosmo faz-nos companhia neste espaço, hoje não é exceção. Doutor, seja muito bem-vindo.
2: Olá, Helena, como está?
1: Está tudo bem. Espero que o doutor também.
2: Está, felizmente está tudo bem.
1: Muito bem. Então hoje vamos para temas diferentes. Doutor, o que eu lhe pergunto é, quem teve AVC, se quiser fazer, por exemplo, hipnose, esta é prejudicial ou, pelo contrário, pode dar alguma ajuda?
2: Olha, Helena, prejudicial não é. Antes, pelo contrário, quem teve um AVC, em princípio, e paradoxalmente, não é? Porque digamos que é o cérebro que fica de certa e determinada maneira que afeta depois todo o sistema nervoso, mas é benéfico uma pessoa ter ou fazer hipnose depois de um ataque, ou depois de um acidente vascular cerebral. No entanto, os benefícios que tem centram-se ao nível da reabilitação motora, ao nível da gestão da dor, o apoio emocional e a recuperação cognitiva também é benéfico, digamos, nessas áreas, uma vez que as pessoas, contrariamente ao que muita gente pensa, na reabilitação motora, por exemplo, ajuda a reduzir a rigidez muscular e a melhorar a amplitude de movimentos. Na gestão da dor é altamente eficaz, no controle precisamente daquela dor central pós-AVC, que são as dores neuropáticas ou uma sensação de queimação que geralmente os doentes têm nessas circunstâncias, e emocionalmente vai também reduzir de forma significativa os níveis de ansiedade, a frustração, os sintomas, digamos, de depressão que advêm da pessoa ter, digamos, todos aqueles sintomas, não é? E no fundo acaba por tudo isto ser benéfico para a pessoa que tem, pronto, é o que desenvolve um AVC, mas eu gostaria de somente de ressaltar três aspectos em que o hipnoterapeuta deve ter atenção, que são eles: se a pessoa sofre de epilepsia, se tem transtornos psiquiátricos graves, ao nível, digamos, de um histórico com psicose ativa, com esquizofrenia, por exemplo, dissociação severa. Essas pessoas com este tipo, digamos, de sintomas, digamos, patologias, não devem ser submetidos à hipnose, nomeadamente sem um acompanhamento psiquiátrico direto. De qualquer das maneiras, há outro aspecto que também é preciso ter em conta, que é na fase aguda do AVC hemorrágico, ou seja, no período imediatamente após um AVC hemorrágico, daqueles onde há sangramento efetivo, aí o foco deve ser a estabilização médica absoluta. Nós não devemos intervir nesses momentos, nessa altura, só numa fase mais posterior. De resto, tudo aquilo que eu acabei, pronto, de referir anteriormente, por todos esses fatores, fazer hipnoterapia é um excelente auxílio, que não vai de maneira nenhuma, atenção, substituir em caso algum as outras terapias que também são precisas fazer, como as que são convencionais, a terapia ocupacional, a terapia da fala. Todas essas também devem ser englobadas juntamente com a hipnose. A hipnose é complementar a todas elas, além do tratamento e do acompanhamento médico que é feito. De resto, Helena, podemos dizer que estamos conversados em relação a este assunto.
1: Quando falou nessas três patologias, e eu foco-me agora na epilepsia,
2: sim,
1: a pessoa só porque teve AVC já não pode, ou uma pessoa somente que tenha epilepsia não deve nunca ser submetida à hipnose?
2: É assim, tal como eu disse, é assim, se for num AVC, não é aconselhável, e é como eu digo, porque são patologias que exigem cuidados redobrados, e se a pessoa vai fazer hipnose, nestas circunstâncias pode acontecer, desencadeia uma crise, não é? De epilepsia. E o hipnoterapeuta não tem capacidade de lidar com esse problema. De maneira que é de todo não recomendável. Se a pessoa tem epilepsia, a hipnose aí deve ser feita com muito cuidado. Não quer dizer que não se possa fazer, atenção, só que é feita de outra forma. Pode ser feita através da hipnose conversacional, pode ser feita, digamos, com outra abordagem, de outra terapia. Terá sempre que haver cautelas, tanto na epilepsia como em pessoas que tenham transtornos psiquiátricos graves. Quando eu fiz o meu curso de hipnoterapia, das coisas que me avisaram foi precisamente se a pessoa, naquela altura, tivesse realmente estes sintomas ou apresentasse estes distúrbios, que nós não deveríamos fazer, não era aconselhável, porque não tínhamos nem experiência, nem capacidade, digamos, de poder fazer ali algo que pudesse, pronto, ajudar a pessoa através da hipnoterapia.
1: Muito bem. Pronto, então estamos conversados para a semana a mais.
2: Certo.
1: A continuação de boa semana.
2: Igualmente para a Helena e para todos aqueles que nos estão a ouvir, votos de uma boa semana e um abraço.
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esperemos então que esteja a gostar desta nossa emissão do Ponto de Encontro. Se precisa de conselhos, já sabe que pode entrar em contacto connosco através do 917-2265-80. Esteja onde estiver, que realmente se sinta muito bem.

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2: Sou eu própria, estou por cá com toda a minha equipa a desejar-lhe um excelente fim de semana, uma ótima semana, dependendo de quando nos escuta, pois claro. E se só agora entrou em contacto connosco, pois já perdeu muita e boa música, no entanto, está a tempo para ficar connosco. Ainda tem sensivelmente hora e meia para relaxar.

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1: Viva, seja bem-vindo a mais uma rúbrica Legalmente Falando. Todas as semanas, neste horário, temos connosco o Paulo Lourenço para explicar ou responder a perguntas dos ouvintes sobre leis e fiscalidade. Vamos então à pergunta desta semana. Somos três irmãos. O nosso pai faleceu recentemente. Quando começámos a tratar de todos os processos legais, mesmo não havendo grande herança, o meu irmão mais novo disse que não queria nada, renunciava à herança qualquer que fosse. Disse que não queria receber nem pagar nada. Ora, a minha pergunta é: pode ele fazer isto? De que forma? Ele é casado, tem filhos, disseram-me que os filhos podem ter uma palavra a dizer, mas são menores. Um tem 13 e outro 5 anos de idade. Pergunto então se pode renunciar e, no caso de poder renunciar à herança, pagamentos ou recebimentos, o que é que temos que fazer com esta decisão dele?
2: Na verdade, é assim mesmo como o nosso ouvinte colocou a questão. O renunciar à herança é um direito que qualquer pessoa tem. Simplesmente, para o fazer, tem que ser em bloco. Não se pode só dizer aceito umas coisas, não aceito outras, ou rejeita tudo ou aceita tudo. Tem a particularidade que, se a herança tiver bens imóveis, a renúncia só é válida se for celebrada por escritura pública ou documento particular autenticado. Se não tiver bens imóveis, basta que seja efetuada através de um documento. A particularidade que se coloca neste caso do nosso ouvinte tem a ver com o facto de ele ter filhos e serem menores, porque quando alguém renuncia a uma herança, os filhos aparecem a suceder nessa herança por direito de representação. E neste caso concreto, como são menores, eles têm que ser, o exercício dos respectivos direitos tem que ser assegurado pelos pais. Ora, neste caso, se o próprio pai renuncia à herança, o mais provável é que o queira fazer também em relação aos filhos. Simplesmente a lei exige que, no caso dos menores, para que haja renúncia à herança, tem que haver uma autorização do tribunal. Portanto, em concreto, qualquer pessoa pode renunciar à herança, não há nada que o impeça.
1: Se não tiver filhos, é automático ou através de escritura pública.
2: Exatamente, se houver bens imóveis, com escritura pública. Se não houver bens imóveis, basta um documento particular. Havendo filhos, ou são maiores ou são menores. Se forem maiores, são eles que têm o direito de aceitar ou de renunciar também. Se forem menores, a renúncia tem que ser concretizada por via dos pais, mas com expressa autorização pelo tribunal.
1: No caso de a herança ser não a receber, mas a ter que pagar qualquer coisa, aplica-se a mesma legislação. Ele pode não querer nada, exato, pagar nada, mas tem que fazer os passos tal qual,
2: exatamente,
1: como são feitos.
2: Tem que renunciar expressamente à herança.
1: Há prazos para isto? Ou não, é os prazos normais
2: para
1: da comunicação?
2: Para renunciar não há prazo. O que há é que, se a pessoa aceita qualquer coisa que tenha a ver com a herança, tacitamente aceitou a herança, não é? Portanto, para haver a renúncia, ela pode ser feita a qualquer tempo, simplesmente não pode haver aceitação de nada que tenha a ver com o tal a ser hereditário, porque se aceitar uma pequena parte do que quer que seja,
1: fica logo com a aceitação toda.
2: Que aceitou a herança toda, exatamente. E aí aceita o bom e o menos bom.
1: Muito bem, Paulo, muito obrigado. Voltamos de hoje 8 dias para uma outra pergunta sobre leis e fiscalidade em mais uma edição do Legalmente Falando.
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0: Se ainda está de férias, tanto melhor. Ai, que inveja! Estou a brincar. Não tenho inveja de ninguém. Um dos sentimentos que não mora aqui no meu coração. Espero que também não more no seu, porque inveja faz mal. Inveja, ódio, enfim, esses sentimentos negativos fazem mal a nós mesmos. Não fazem mal aos outros, fazem a nós mesmos. Por isso, sentimentos bons, pensamentos positivos, isso sim, faz bem à nossa alma e ao nosso corpo.
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1: As cruzes do caminho. Você já deve ter reparado no curso das rodovias federais e estaduais um sem fim de cruzes espalhadas ao longo dos inúmeros quilômetros que ligam as pontas de nosso país. Em geral, elas assinalam um acontecimento trágico ocorrido naquele trecho da estrada. Um atropelamento, um choque entre veículos, um tombamento de caminhão, cujo desfecho foi a morte de uma ou mais pessoas. Elas também registram de forma singela a tristeza, o pesar daqueles que padecem a saudade da ausência física de seus amores. Estradas, tantos quilômetros e tantas cruzes. Silenciosas, discretas. Ali está o memorial em respeito à lembrança de alguém. Para nós, um desconhecido, mas que foi muito amado por ser filho, filha, esposo, esposa, pai, mãe. Erigidas em meio à pressa, à velocidade, erguem-se em respeito à saudade, às recordações, às lágrimas. Quantas cruzes deixamos às margens do nosso caminho? Quantas lágrimas deixamos correr soltas? Quantos arrependimentos sepultados, amarguras, desilusões, frustrações? Jesus, o Mestre Nazareno, sentenciou: se alguém quiser me seguir, negue a si mesmo, tome a sua cruz e me siga. Cada cruz que deixamos em nossos caminhos, ainda que referenciem as dores e os sofrimentos pelos quais passamos, ajudam a contar os passos que demos para chegar onde estamos e para sermos o que somos. As cruzes deixadas representam a morte de um antigo eu, a fim de que possamos renascer mais experientes, mais sábios, mais preparados para os novos desafios. Na Epístola aos Efésios, colhemos: renunciai à vida passada, despojai-vos do homem velho, renovai sem cessar o sentimento da vossa alma e revesti-vos do homem novo, criado à imagem de Deus, em verdadeira justiça e santidade. Para cada cruz em nossa jornada, uma despedida. Ainda que com lágrimas, pouco a pouco, damos adeus ao nosso orgulho, à nossa maledicência, à vaidade, ao desamor, à falta de caridade e fé. Em toda a cruz, paulatinamente, vamos deixando para trás o homem velho, os velhos hábitos, os antigos preconceitos. A cada cruz, a exemplo do Rabi da Galileia, entregamos na mão do Pai nosso espírito em marcha, o qual ruma em direção à verdade, ao bem e à felicidade. As cruzes, ao longo das rodovias, representam apenas um breve adeus, uma vez que a vida jamais cessa. Os laços fraternos jamais se desfazem, e não há dúvidas quanto ao reencontro com nossos amores no outro plano da existência. Da mesma forma, as cruzes que deixamos no curso de nosso caminho representam lágrimas passageiras, dores que não são eternas, visto que o norte de nossa jornada é a felicidade, o bem, a paz. Tomemos as nossas cruzes, os nossos desafios, os nossos medos, os nossos infortúnios e sigamos o Cristo. As cruzes às margens de nossas jornadas e as que carregamos são os desafios que a providência divina sabe sermos capazes de superar. Com elas aprendemos e através delas nos renovamos. Pensemos nisso.

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1: Se não sabe, fica a saber que ainda temos para escutar a Linha de Eco e também as Crónicas da Isabel. Será a última parte deste Ponto de Encontro. Se anda na estrada, aceita os votos de uma boa viagem.

0: 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São 3 horas. 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
1: Seja muito bem-vindo à nossa segunda e última hora de hoje. Vamos já falar com o Dr. Fernando Figueiredo.
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1: Ora, já estamos no espaço Haja Saúde, o Dr. Fernando Figueiredo é assim o protagonista. Doutor, seja muito bem-vindo.
3: Ora, as minhas saudações para quem me escuta.
1: Vamos ao comentário da semana.
3: São longos os anos, todos esperamos que as esperas nas urgências sejam cumpridas conforme a lei determina. Em competência dos vários ministros da saúde dos vários governos, são os promotores do não cumprimento da lei. E não vejo que o Ministério Público venha acusá-los. Lei à parte, mas a insensibilidade para quem em sofrimento aguarda horas por uma atitude ou palavra de conforto é uma constante por aqueles que nós nomeamos. Senhores ministros e deputados, quando estão mal, é coberta de várias ou de vários expedientes, são rapidamente atendidos. Mas olhem para as longas horas daqueles que não deviam ter votado em vós e criem uma norma. Ou seja, quando é imposta uma pulseira ao utente, seja informado do tempo possível de espera. Para terminar, julgo que isto é um ato de humanidade. Cada um possa gerir o seu tempo, que não devia existir, claro está, e não ficar como um cão às ordens do dono, o dono desumano, à fome, à sede, em sofrimento, numa cadeia, muitíssimas horas sem saber o que vai acontecer. Acho que é a altura, no mínimo, o bom senso dizerem às pessoas, vai ter que esperar tantas horas. Não precisa de estar aqui em sofrimento. Escolha uma melhor opção.
1: Então, doutor, estamos em pleno verão, ou por outra, quase. Daqui a pouco é outono, mas bem, ainda estamos no verão. E há alguém que se queixa de pernas inchadas, derrames e dores. Isto é normal no verão? Há aqui algum problema de circulação ou não? O que é que tem para dizer?
3: Ora bem, nesta altura do ano é frequente o aumento de patologias deste tipo. E claro está, se tivesse ligado antes, talvez tivesse passado um verão melhor. Primeiro que tudo, atenção ao colesterol. E sobretudo numa alimentação que favoreça o aumento de trombos, mesmo que minúsculos. Cito as claras de ovo. Prejudicam o metabolismo do cálcio. Deve privilegiar vegetais crus e ter muito cuidado com o cozinhar de gorduras, não só vegetais como animais. Nas vegetais dou como, por exemplo, fazer bolos em que vão cozinhar as nozes, amêndoas, avelãs, que ao fazerem isto vão aumentar o colesterol.
1: Mas agora há aqui uma polémica tão grande com o colesterol, porque dizem que o colesterol está também no nosso cérebro, que nós não podemos viver sem colesterol, que as pessoas que têm mais colesterol até têm mais facilidade de combater certas doenças, inclusive no cancro. Há uma polémica, há médicos e médicos a falar que o colesterol não faz mal. O que faz mal é a junção dos dois e depois tem que se fazer umas contas, enfim, que é um pouco confuso para o comum mortal. Em que é que ficamos? Porque antigamente o valor do colesterol acho que era 250, depois foi baixando. Para quem ouve, torna-se confuso.
3: É, eu vou dar uma ajudinha nesta máquina. O problema, de facto, do colesterol elevado de uma forma anómala É aqui é que temos que considerar. Porque nós há muitos milhares de anos não cozinhávamos as gorduras. Comíamos conforme a natureza dava. E essa gordura, que o nosso organismo metaboliza muito bem, não faz trombos, é extremamente necessária no nosso cérebro. Não tenho dúvidas nenhumas do que estão a afirmar. É muito necessária nos nossos músculos. É muito necessária, porque também hoje, através dos estudos, não temos dúvidas nenhumas que quem tem um colesterol mais elevado tem menos probabilidade de ter cancro. Agora, quando as gorduras vão se fixando nas veias, misturados com o mau metabolismo do cálcio, aqui é que é o problema. Isto é resultante da cozedura dos alimentos. Nós, durante milhares de anos, não cozinhámos alimentos. Durante milhões.
1: Mas as análises que se tiram não dizem se a gordura foi cozinhada ou não. O que interessa é...
3: É quando aparece aquele elemento do mau colesterol nas análises, elevado, e o bom colesterol, que é aquele que limpa as artérias, está baixo, não é preciso fazer muitas contas. O que é preciso é olhar para os parâmetros e ver. Mau colesterol, entre tanto e tanto, se está mal, se está acima do valor aceitável, já começa a estar tudo muito mal. E depois, o outro, que deveria ser aquele que ajudava a limpar os trombos, está baixo, aqui é que é o problema. Uhum. Olhando para o colesterol total, quando ele ultrapassa os 250, numa escala de 200, se for numa escala de 220 ou 230, ainda poderia ser um bocadinho mais acima. Quando ele ultrapassa estes valores, imediatamente devemos abrir o olho para os de baixo. Ou então, se não se fez uma análise ao colesterol total, colesterol bom e o colesterol mau, ou seja, o HDL e o LDL, se no total aparecer um número muito elevado, então aí temos que fazer uma análise aos outros para ver em que situação é que estamos. E a partir daí, como eu ia falar sobre esta temática, não cozinhar gorduras, sob qualquer ponto de vista.
1: Por isso, as gorduras não fazem mal, desde que sejam cruas.
3: Cruas. Uhum. Foi aquilo que nós fizemos na natureza. Hoje em dia, com a cozinha, acho muito interessante, e sobretudo com os cozinheiros da morte, quando aparecem aqueles pratos extremamente complicados e elaborados à vista, sem algum cuidado nestas situações. Eu posso afirmar isto, porque há uns anos fui convidado para dar aulas numa escola de cozinha. Ao fim de alguns meses disseram-me, não pode, não dá, diz tudo ao contrário daquilo que nós fazemos.
1: Pois, agora também há quem afirme que as farinhas, o açúcar, é que aumenta o mau colesterol.
3: Também pode acontecer uma situação destas, porque o excesso de açúcar vai alterar todo o nosso metabolismo hepático.
1: Então a falar no órgão vital, o fígado.
3: Que vai ser o resultante do bom ou mau colesterol, no fundo.
1: Uhum.
3: Também o glúten vai produzir alterações no nosso intestino, e depois a absorção das gorduras, das boas gorduras, são prejudicadas pelo glúten.
1: É uma máquina complexa. O nosso
3: não,
1: corpo.
3: Isto é a nossa máquina, não é nada complexa. Nós com a civilização é que estamos a complicar tudo.
1: Uhum.
3: Coma os alimentos conforme a natureza os dá. Não tentem subvertê-los, empaladar nisto ou naquilo, porque estamos a enganar-nos.
1: Então o doutor...
3: Coisas que não são naturais.
1: Então o doutor acha que nós devíamos comer carne crua?
3: Se for capaz de comer carne crua, comam carne. Se não são capazes de comer a carne crua, é o organismo a dizer, vão temperar aquesta porcaria que não é própria para mim. Vão disfarçar todo o seu paladar para meterem cá dentro um veneno.
1: Bom, há quem pergunte se o doutor come assim.
3: Eu como carne e peixe crua, porque assim estou feito para comer carne.
1: Ah, pronto.
3: Porque se não estivesse,
1: sim,
3: não como. Há certos alimentos que eu meto à boca, imediatamente sinto a repulsa neles, dados naturalmente. Quer dizer que ou naquele dia não precisa daqueles nutrientes. Ou então está absolutamente contrário ao meu padrão genético.
1: Certíssimo.
3: E nessa altura eu não como. Eu não vou alterar um alimento conforme a natureza o dá. Eu como das duas maneiras, ou cozinhado ou cru. Se eu não consigo comer aquele alimento conforme a natureza o dá, não vou cozinhá-lo para me enganar.
1: Certo.
3: E eu acho que aquilo que tem feito não está muito mal.
1: Pois.
3: Em capacidades mentais, em capacidades físicas, à idade que eu atingi.
1: Uhum.
3: Parece-me que não estou a fazer assim muito errado, apesar de eu até aos meus 50 anos ter sido um suicida consciente.
1: Ah, ok.
3: Depois comecei a ter juízo, comecei a perceber ou mudava a agulha ou tinha um acidente, não é?
1: E consegue-se recuperar, por exemplo, a partir dos 50 anos, já não fazer tantos erros alimentares?
3: Olha, por exemplo, eu vou dar aqui um exemplo. O homem, a partir de uma certa idade, começa a se levantar durante a noite para urinar.
1: Uhum.
3: O que não é normal.
1: Exato.
3: Nessa altura devíamos olhar para a próstata.
1: Então, e por exemplo, e se for a mulher?
3: A mulher assim começa a ter alterações hormonais, calores, isto, aquilo, aquilo outro. Uhum. Seguras vaginais, seguras da boca, diminuição da libido. Imediatamente também deve fazer uma compensação, que está a fazer uma grande alteração no organismo. Senão vai envelhecer mais cedo, ninguém tenha dúvidas disso.
1: Mas, por exemplo, uma mulher que começa a urinar durante a noite, isto pode ter algum problema?
3: Eu ando a ver, porque a mulher não tem normalmente esse problema.
1: Ok.
3: Ou ando a ver mais líquidos.
1: Sim.
3: Porque a mulher não tem próstata.
1: Exatamente.
3: Ou então, pode estar aqui a dar-se um problema e terem que ir vigiar. A sua bexiga está a perder elasticidade, que ela espaço tem. Não tem ela a próstata para,
1: exatamente,
3: para roubar-lhe os espaços.
1: Claro.
3: Consinto que pode estar um problema na bexiga. Ou então, dá a tomar líquidos de uma forma exagerada. Porquê? Porque estão a aparecer as securas da boca.
1: Muito bem.
3: Então, se está a tomar líquidos de uma forma exagerada, com certeza vai se relançar durante a noite, não é? Também.
1: Certíssimo.
3: Começa a haver aqui uma alteração. E é nessa altura que nós temos que começar a ter atenção. Mas em relação a este problema que nós falámos, daqui das pernas cansadas, eu vou-lhe dizer aqui muito simplesmente um exercício que será excelente para melhorar toda esta situação. Ou seja, vai arranjar um alguidar no qual seja capaz de sentar, vai fazer um banho chamado pés e assento. E com esse alguidar vai pôr um pouco de água, um alguidar que se senta dentro dele com os pés de fora, e então começa por marcar passos nessa água, contando até 6 ou 8. 1, 2, 3, 4, 5, 6. Tira os pés e senta-se no alguidar e conta outra vez 1, 2, 3, 4, 5, 6. Volta a marcar passos e volta-se a sentar, volta a marcar passos e volta a sentar. Faz isto umas 6 ou 7 vezes. É feito este tratamento para levantar. O que é que acontece? Vai obrigar o sangue a circular de uma forma rápida. Porque orelhas de gato, sim, cão e cu de gente nunca está quente. O que é que quer dizer? Que vamos obrigar com este exercício a movimentar o sangue de uma forma rápida e evitar eliminar os tais trombos que fizeram as pernas cansadas e inchadas.
1: Muito bem. Doutor, o tempo já vai longo. Fruta para hoje, fruta, planta.
3: Olha, podemos falar sobre a rúcula?
1: Então vamos lá.
3: Ora bem, é uma plantinha da Ásia. Aparece em Portugal e é cultivada já há bastante tempo. É uma hortaliça bastante agradável. As folhas atuam como estimulantes das funções orgânicas e favorecem a diurese. Servem como purificante do organismo no sangue, se relativo ao sangue. Com propriedades depurativas, lavar algumas folhas de rúcula, escorrendo-as bem, claro está, poderão pôr-lhe um pouco de sal e consumi-las desta forma. Prolonga o tratamento durante vários meses, 3 vezes por semana, pois desta maneira os seus rins vão passar a funcionar muitíssimo melhor. Pode adicionar um pouco de azeite extraído a frio. A composição da rúcula destaca-se a vitamina A, a capa, a vitamina C, bastante rica em luteína, logo os nossos olhos agradecem. Ajuda a tratar com seguinte problemas oculares, baixa o colesterol, protege o coração, baixa também a glicemia excedentária, tem propriedades antioxidantes, logo retarda o envelhecimento. As suas folhas e as suas fibras tratam e previnem problemas do trânsito intestinal, elimina gases intestinais, auxilia o tratamento de anemias e problemas pulmonares, tudo isto se beberem a água de cozer a rúcula.
1: Fica a dica, por isso pode-se fazer sopa de rúcula, não é?
3: Não, eu sempre aconselhei, não deem sopa na sopa.
1: Certíssimo. Bom, doutor, hoje temos mesmo que ficar por aqui, para a semana certamente há mais. Desejo-lhe bom fim de semana, uma ótima semana e de hoje a 8 dias cá o espero.
3: Foi um prazer estar consigo e até para a semana.
1: Até para a semana. Já sabe então, se quiser colocar alguma pergunta ao Dr. Fernando Figueiredo, mas também ao Dr. Cosmo ou ao Dr. Paulo Lourenço, é só ligar ou enviar mensagem para o 917-226-580.
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Sinceramente, eu não sei o que esta música tem. Eu só sei que me arrepio cada vez que ouço este Juntos para Sempre. Este J dos Santos tem um timbre fantástico e um falsete que não é para qualquer um. Concorda comigo? Voltamos daqui a pouquinho para a nossa última parte.

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1: E estamos quase no final deste ponto de encontro. Temos pouquinho tempo para estarmos juntos.

0: sensivelmente a esta hora chega a Isa Tudela com a linha Deco.
1: Saudações a todos os consumidores que acompanham mais uma rúbrica em parceria com a Deco Centro aqui na sua rádio. Entraram em vigor novas regras do Banco de Portugal para a concessão de crédito à habitação. Estas alterações contribuem para reforçar a concessão responsável de crédito, reduzindo aqui o risco sobre endividamento das famílias. Portanto, o Banco de Portugal identificou alguns riscos associados ao valor dos empréstimos concedidos, ao ritmo da concessão de crédito à habitação e ao perfil de risco de alguns consumidores, e decidiu ajustar as regras para prevenir dificuldades futuras. Estas alterações reforçam a proteção financeira das famílias e promovem então uma concessão de crédito mais prudente. No entanto, também importa não confundir a concessão responsável de crédito com o problema do acesso à habitação. Mas vamos perceber o que é que muda na prática. Desde logo, a taxa de esforço recomendada vai baixar para 45%. Portanto, esta é a principal novidade e diz respeito então à taxa de esforço, ou seja, à percentagem do rendimento líquido mensal destinada ao pagamento das prestações de crédito. Até agora, o Banco de Portugal recomendava que este indicador não ultrapassasse os 50% e a partir de agora a recomendação passa para os 45%, permitindo que as famílias mantenham uma maior margem financeira para suportar as restantes despesas do agregado familiar e fazer face a imprevistos. Também há novos prazos máximos para os empréstimos, portanto, existem aqui dois limites para a duração dos contratos de crédito à habitação. São até 40 anos para mutuários com idade igual ou inferior a 35 anos e até 35 anos para mutuários com aqui mais de 35 anos. No que diz respeito aqui ao financiamento a 100% para imóveis dos bancos, também há aqui alterações e, portanto, deixam de poder beneficiar do financiamento até 100% do seu valor e passam a aplicar-se os limites gerais do rácio entre o montante do empréstimo e o valor do imóvel. Os contratos de locação financeira de bens imóveis, aquilo que se chama o leasing imobiliário, deixam de estar abrangidos por esta recomendação e, em contrapartida, as regras continuam a aplicar-se aos contratos de locação financeira de bens móveis, como os automóveis. O que é que, na prática, significam estas alterações para quem quer comprar a casa? De facto, traduz-se aqui numa redução do montante máximo que conseguem as famílias obter junto do banco. Imagina aqui um agregado familiar com um rendimento líquido de 2.800 euros. Pelas regras anteriores, poderiam suportar prestações de crédito até 1.400 euros por mês. Com esta nova recomendação de uma taxa de esforço máxima de 45%, este valor reduz-se aqui aproximadamente para os 1.260 euros. Embora a diferença possa parecer reduzida, pode traduzir-se no montante de financiamento inferior e, portanto, consequentemente, a necessidade de procurar uma habitação de menor valor ou de dispor de uma entrada inicial mais elevada. Importa recordar que este montante que o banco está disposto a emprestar nem sempre corresponde ao valor que é prudente assumir. Um orçamento familiar equilibrado é permitir fazer face às despesas correntes, constituir uma poupança e responder a acontecimentos inesperados, como a perda de rendimentos, despesas de saúde ou subidas das taxas de juro. Naturalmente que a DECO, através do Gabinete de Proteção Financeira, está disponível para prestar mais informação e podem contactar-nos pelo 239-841-004 ou através do endereço eletrónico deco.centro@deco.pt. A DECO sempre consigo.

0: Vamos avançando no tempo e agora é tempo de ficarmos com a Isabel Costa.
1: E se uma velha farda pudesse ter uma segunda vida em vez de acabar no lixo? Foi precisamente isso que aconteceu no Zumarim. No âmbito das comemorações dos 35 anos do parque e depois da renovação da sua imagem, as antigas fardas dos colaboradores ganharam uma nova utilidade. Foram transformadas em 100 camas e 75 mantas para cães e gatos. Um exemplo simples, mas que diz muito sobre aquilo que podemos fazer quando olhamos para aquilo que já não usamos com outros olhos. Em vez de simplesmente descartar as fardas, o Zumarim decidiu reutilizar os materiais e prolongar o seu ciclo de vida. É o chamado upcycling. Transformar um produto que perdeu a sua função original numa coisa nova, útil e com valor acrescentado. E há aqui uma dupla dimensão. Por um lado, ambiental. Menos desperdício e uma utilização mais prolongada dos materiais. Por outro, social. As camas e mantas foram distribuídas pelos colaboradores que se inscreveram para as levar para os seus animais e as peças que sobraram foram entregues ao canil de São Francisco Xavier. Ao todo, foram doadas cerca de 55 peças, entre camas grandes, camas pequenas e mantas. O projeto foi desenvolvido em parceria com a United to Remake, uma startup portuguesa dedicada à reutilização de materiais e à inovação social. E esta história deixa uma ideia que vale a pena guardar. Reciclar é importante, mas reutilizar pode ser ainda melhor. Antes de deitarmos alguma coisa fora, talvez devêssemos perguntar: será que ainda pode ter outra utilização? Uma farda que já não serve para vestir pode transformar-se numa cama para um animal. Uma peça de mobiliário antiga pode ser recuperada. Uma embalagem pode ganhar uma nova utilização. São pequenos gestos, mas quando multiplicados por empresas, instituições e cidadãos, podem representar uma diferença significativa na redução do desperdício. Porque a sustentabilidade não passa apenas por grandes investimentos ou grandes mudanças. Às vezes, começa simplesmente por não deitar fora aquilo que ainda pode servir. E no Zumarim, 175 antigas fardas vão agora continuar a sua história. Desta vez, a dar conforto a cães e gatos.

0: da nossa companhia. Nós voltamos de hoje a 8 dias. Esperemos então que depois se junte a nós novamente. Continue a ter um agradável dia. Até para a semana.
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3: Olá, viva! Estou de volta. O Rui Cardoso aqui com mais uma emissão do Legendado em Português. Mais duas horas de música da expressão portuguesa aqui a fazer-vos companhia. E é muito bom estas duas horinhas que passamos juntos aqui todas as semanas. Vamos então começar com a música de expressão portuguesa aqui na nossa emissão de hoje, e as nossas rubricas habituais também vão estar presentes. É assim, o Legendado em Português. Bom dia, boa tarde ou boa noite. Um grande abraço a partir daqui dos estúdios.

0: Já demos então assim o arranque para mais uma emissão do Legendado em Português e assim já estamos a adiantar também aqui o nosso ano de 2026. Sim, porque isto vai andando, a gente não dá por ela, daqui a bocadinho já é primavera, depois vem o verão, mas agora está fresquinho, não é? Pois é, pelo menos aqui em Terras Lusas está fresquinho, mas acho que pela Europa toda o frio anda a fazer das dela. Ora, pois então, por aqui as nossas emissões continuam calientes porque estamos sempre juntinhos à volta da tua rádio e com as nossas mensagens. O João de Santarém diz-nos: olá Rui, sempre ligado ao Legendado em Português, a seleção de hoje está mesmo no ponto. Ainda estamos só a começar, João, mas obrigado pela tua mensagem. 967-505-645, linha aberta para falares comigo aqui no Legendado em Português.
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2: E porque é preciso ter a nossa saúde em grande atenção para que andamos, para que possamos andar sempre da melhor maneira possível, portanto, ao sinal de uma gripe, de uma constipação, de qualquer coisa, é melhor ser sempre em conta qualquer sinalzinho que seja assim fora do normal, não é? Portanto, agora um minuto de saúde aqui, muito rapidinho, na nossa emissão.
3: Está no ar o Minuto de Saúde, aqui na tua rádio. Sabias que comer devagar pode ser um dos segredos para manter um peso saudável? Quando mastigamos bem e damos tempo ao corpo, o cérebro consegue perceber quando já estamos satisfeitos. Comer depressa leva muitas vezes a comer demais e só sentimos que exageramos quando já é tarde. Aproveitar o momento da refeição, sem distrações e com calma, ajuda não só na digestão, mas também na relação com a comida.
2: Passamos então um minuto de saúde e na apresentação da rúbrica que o Rui Cardoso andou aqui meio aos papéis e tal, acho que estou com um problemazinho de falta de memória. E então no Luxemburgo, o Tiago aqui fora, mas sempre ligado ao Legendado em Português, grande companhia no dia-a-dia, neste caso é uma vez por semana, mas ela pode ouvir, não é, em podcast, várias vezes faz um montinho e depois ouve vários Legendados em Português. Bom dia para o Tiago, se for esse o caso, mas é um bom dia sempre, não é? Nós por aqui vamos continuando com mais musiquinha boa a fazer-nos companhia.

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7: Espero que a emissão de hoje esteja a ser do vosso agrado. Eu, por mim, está a correr da melhor maneira, porque sei que vocês, eu estou a vê-los, vocês estão aí desse lado no FM, ou através da internet, a ouvir sempre a emissão do Legendado em Português. É a nossa rodinha de amigos todas as semanas durante estas duas horas. E pronto, vem um pequeno bloco de comerciais, mas eu volto já a seguir.

0: E como prometido é devido, aqui estou eu de volta para continuar aqui na nossa emissão de hoje. Vamos continuando com mais música, neste caso é a música que nos chega do outro lado do Atlântico, e quem nos traz a música e a explicação sobre o intérprete e a música é o Cláudio Canadá. A MPB vista por Cláudio Canadá, agora aqui no Legendado em Português.
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2: Olá, meu amigo Rui Cardoso e amigos do Legendado em Português. Eu sou Cláudio Canadá, de volta com a nossa rúbrica semanal, trazendo o melhor da música brasileira como você nunca viu. Tem sido prazeroso participar aqui do Legendado em Português e apresentar aqueles grandes nomes da música brasileira. Nomes já conhecidos, mas que você passa a conhecer um pouco mais sobre a sua vida e a sua obra, e aqueles anônimos também bastante importantes na nossa cultura brasileira. Já viajamos por diversos estilos e a nossa última viagem foi pelo Nordeste brasileiro. Permanecendo no Nordeste, vamos agora falar do Antônio Carlos Moreira Pires, nascido no Ituaçu, na Bahia, em julho de 1947 e falecido no Rio de Janeiro em abril de 2020. Ele é mais conhecido como Moraes Moreira, cantor, compositor e multiinstrumentista. Durante a década de 1970, Moraes Moreira foi membro do grupo Novos Baianos, entrando mais tarde numa carreira solo que lhe rendeu 29 álbuns. Tornando-se um dos compositores mais versáteis do Brasil, Moraes Moreira sintetizou muitos gêneros como rock, samba, choro, frevo, baião e música erudita na sua música. Em 2012, ele foi eleito o 57º maior artista da música brasileira pela revista Rolling Stone Brasil. Moraes Moreira era a cara do carnaval, mas eu resolvi separar uma canção muito bonita, romântica, que fez sucesso no Brasil inteiro e foi tema de novela. Vamos ouvir um dos seus grandes clássicos? Chama-se Sintonia. Um grande abraço, Rui, e até pra semana. Tchau!

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1: Estivemos então com a MPB vista por Cláudio Canadá. Estamos quase a chegar ao fim desta nossa primeira hora. Eu volto depois para mais 60 minutos de legendado em português aqui na vossa rádio.

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São 5 horas. 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

Aqui estou eu de volta para a segunda hora de emissão do Legendado em Português desta semana e vocês voltaram comigo também aqui na vossa antena preferida, onde vocês estão sempre a escutar a rádio e, neste caso, a música da expressão portuguesa com as nossas rúbricas habituais. Segunda hora, vamos então arrancar com mais música e com mais mensagens de ouvintes que já vou falar a seguir.

Vamos então a mais uma mensagem que nos chegou através do nosso WhatsApp de serviço 967-505-645. Ainda andamos lá por fora, Genebra, Suíça, quem nos chega é a Sónia. Ouvir português cá longe sabe ainda melhor. Obrigado, Rui, por este programa. Obrigado, Sónia, também pela tua companhia a partir de Genebra, na Suíça. Certamente está aí fresquinho e nós levamos mais um bocadinho de calor com esta música aqui no Legendado em Português.

0: E chegou o momento de passarmos a grandes recordações do passado, é isso mesmo. Lá vou eu mais uma vez ao fundo do baú. Neste caso, vamos ficar com a Naftalina, com Rui Cardoso, para recordar um grande tema da música ligeira portuguesa.
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0: Falo hoje de Tonicha. De seu nome completo, Antónia de Jesus Montes Tonicha, nasceu a 8 de março de 1946, em Beja. Iniciou-se no palco da Sociedade Caprice Bejense, ainda muito jovem. Prestou provas na emissora nacional, para a qual foi contratada e iniciou um conjunto de colaborações em vários programas, entre os quais os Chorões para Trabalhadores. Com apenas 16 anos, fez a sua estreia na televisão e recebeu aulas de canto da atriz Corina Freire. A sua carreira profissional começou em 1964, ano da assinatura do seu primeiro contrato discográfico com a editora RCA. Estreou-se com o disco Luar para Esta Noite. Em 1966, conquistou o primeiro lugar no Festival da Figueira da Foz com a canção Boca de Amora. A sua afirmação no panorama musical português ficou patente nos vários prémios que recebeu, de entre os quais se destacam o Oscar de Imprensa para a Melhor Cancionista do Ano, o troféu A Voz do Ano, em Moçambique, e o microfone de ouro do Rádio Clube Português. Foi ainda eleita a cantora mais popular pela revista Clube das Donas de Casa. Gravou dois discos com o quarteto 1111, intitulados La Mansarde e O Caminheiro. Em 1968, fez a sua primeira participação no Festival RTP da Canção, terminando em segundo lugar. Trabalhou também no cinema, onde se estreou no filme Sarilhos de Fraldas, ao lado de António Calvário e Madalena Iglesias. Em 1970, mudou-se para a editora Zip de Fialho Gouveia, Raul Sonado e Carlos Cruz e foi através desta etiqueta que participou pela segunda vez no Festival RTP da Canção em 1971 com o tema Menina, escrito e musicado por José Carlos Ari dos Santos e Nuno Nazaré Fernandes. Tendo inicialmente o título Menina do Alta Serra, o tema foi escolhido para representar Portugal no Festival da Eurovisão, realizado em Dublin, no qual obteve o 8º lugar. Em 1972, gravou versões portuguesas de 4 canções de Patsy Andion. 4 anos mais tarde, participou pela terceira vez no Festival RTP da Canção com o tema Canção da Amizade. Em 78, iniciou uma extensa digressão por dezenas de localidades do norte a sul do país, antecedendo a gravação de 2 dos seus maiores êxitos da sua carreira, Zumba da Caneca e Tu És o Zé que Fumas. Entre as suas digressões, junto das comunidades portuguesas radicadas no exterior, destacou-se em setembro de 81 a participação como convidada no Festival da Canção do Imigrante das Américas, que se realizou em Rhode Island. Em 1987, editou um álbum de temas religiosos intitulado Fátima, Altar do Mundo. E durante a década de 90, a sua carreira manteve-se discreta. Em 1981, Tonicha lançou uma coletânea, Os Maiores Sucessos, e um disco de originais de seu nome Regresso. Todavia, Tonicha não foi capaz de revitalizar a sua carreira, mantendo-se afastada do mediatismo. A década de 90 marcou um certo desaparecimento de Tonicha. A cantora regressou em 2004 com canções de Aquém e de Além. Escolhi para ouvir o tema Tu És o Zé que Fumas.

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1: Depois de termos passado mais um grande êxito da música ligeira portuguesa com o Naftalina com o Rui Cardoso, voltamos aqui à nossa programação e voltamos aqui também a Castelo Branco. Olá, Felipe, bom dia. Rui, já virou rotina ouvir o legendado em português? Nunca desilude. Ai, são vocês com estas mensagens que me deixam aqui a babar e corado, pois é. Obrigado, Felipe, pela tua mensagem em Castelo Branco. Já fui muito feliz aí também. Ah, já fui, já. Mas não vou contar.

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0: Quem tem também lugar reservado aqui na segunda hora do Legendado em Português é a Graça Cabral, com a rúbrica Em Linha com a Deco. E é com ela que vamos ficar já de seguida. Em Linha com a Deco, presença habitual no Legendado em Português.
1: Olá, seja bem-vindo ao mês de setembro e ao primeiro espaço Em Linha com a Deco. Hoje queremos dizer-lhe que desde o final do mês passado, agosto, entraram em vigor novas regras que trazem mudanças muito importantes no que respeita ao serviço de energia. A prestação do serviço de eletricidade e de gás tem novas regras que protegem os consumidores, dando-lhes estabilidade contratual, protegendo contra interrupções do fornecimento da eletricidade, por exemplo, e ainda medidas de apoio aos consumidores economicamente mais vulneráveis. Começamos por lhe dizer que se tem um contrato, ou vai fazer um contrato de eletricidade com uma empresa que tem mais de 200 mil clientes, e estas são as grandes empresas que trabalham em Portugal, se não sabe se a sua empresa de eletricidade ou a empresa com a qual está a pensar fazer um contrato tem mais ou menos clientes, pode ir à internet, procurar no site da ERSE, Entidade Reguladora dos Serviços de Energia, tentar perceber se esse comercializador tem mais de 200 mil clientes. Se assim for, saiba que o contrato que vai estabelecer com essa empresa obriga a empresa a manter o preço contratado durante um ano. Portanto, é um contrato de fornecimento com preço e prazo fixo durante um ano. Isto significa que durante esse período, 12 meses, o comercializador, ou seja, a empresa, não pode alterar unilateralmente as condições acordadas neste contrato. Não pode alterar o preço da eletricidade, não pode fazer outro tipo de medida, não pode renovar automaticamente sem lhe dar conhecimento. Enfim, esta medida obriga a empresa a manter o contrato tal como ele foi estabelecido durante um ano, dando ao consumidor maior segurança e maior previsibilidade daquilo que vai pagar mensalmente. Por outro lado, estas novas regras também proíbem o corte de fornecimento de eletricidade ou gás durante as reclamações. Portanto, se o consumidor fez uma reclamação e ela está a decorrer, está a acontecer, isto num processo de resolução extrajudicial, por exemplo, está a decorrer uma mediação aqui na DECO, ou está a decorrer uma resolução no Centro de Arbitragem de Conflitos de Consumo, durante esse período, as questões ligadas à interrupção do serviço estão proibidas. Ou seja, a empresa, enquanto estiver a decorrer a reclamação, mesmo que não haja o pagamento da mensalidade, a empresa não pode interromper o fornecimento do serviço. Está proibido o corte de fornecimento da eletricidade ou do gás durante o período das reclamações. Por outro lado, se estivermos a viver medidas excepcionais que obrigam ao aumento do preço da eletricidade, e enfim, têm sido muitas, infelizmente, relacionadas com a guerra entre a Rússia e a Ucrânia, a guerra no Médio Oriente, a crise do preço dos combustíveis, tudo isto fez com que fosse declarada uma situação de crise energética, o que significa que os preços da eletricidade, tanto a nível europeu como a nível nacional, fossem alterados. Ora, o governo pode aprovar neste sentido, neste momento de crise, medidas excepcionais que protejam os consumidores domésticos e até as pequenas e médias empresas. Portanto, numa situação de crise de energia, numa situação de crise de combustíveis, em que os preços desatam a subir, o governo pode aprovar medidas excepcionais para proteger o consumidor e fixar o preço da eletricidade. São medidas adotadas através de um Conselho de Ministros, portanto, uma resolução do Conselho de Ministros, e que precisa, lá está, do parecer da entidade reguladora, que é a ERSE. Finalmente, durante este novo leque de medidas, foi aprovado também que o consumidor economicamente vulnerável continua a ter a sua tarifa social segura, mesmo que mude de comercializador. Portanto, um cliente economicamente vulnerável, ou seja, um cliente que tem baixos rendimentos, pode beneficiar, pode e deve beneficiar da tarifa social da eletricidade e mesmo que mude de comercializador de eletricidade, irá manter esse benefício, irá manter a sua tarifa social. Mesmo que mude duas, três vezes de comercializador, não precisa de estar a pedir um novo pedido, a fazer um novo pedido de tarifa social ou de aguardar pelo resultado dessa atribuição automática, porque a tarifa social acompanhá-lo-á sempre que muda de comercializadores. Portanto, são medidas que protegem os consumidores, e isso, obviamente, é uma medida ou é um conjunto de medidas que agrada à DECO enquanto voz dos interesses dos consumidores. Se quiser saber mais sobre este pacote de medidas sobre a energia, é só passar pelo nosso site deco.pt. Temos toda esta informação, todo este dossiê à sua disposição, mesmo na página de entrada do nosso site DECO, a sua associação.
0: Uma simpática colaboração que já dura há anos aqui no Legendado em Português é a Graça Cabral com Em Linha com a DECO, que todas as semanas nos faz companhia com uma sugestão, mais uma dica que só a DECO sabe dar. Então, abraços e beijinhos para todos vocês que estão aqui na nossa sintonia.

E chegou a hora do adeus, pois é, chegámos ao final de mais uma emissão do Legendado em Português. Para a semana a mais, tenham uma semana fantabulástica, sempre na companhia da vossa rádio. O Rui Cardoso marca a presença de hoje a uma semana então para mais duas horas de Legendado em Português. Sejam felizes e, sobretudo, façam alguém feliz.

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São 6 horas. 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

0: tarde, sejam bem-vindos à missão de hoje das Estradas de Portugal. Sou o Abílio Oliveira e hoje tenho comigo a Angelina. Boa tarde, Angelina. Deixa-me dizer-te que gostei muito deste tema que tu escolheste. É verdade, foste tu que escolheste,
1: eu
0: não foste?
1: Escolhi. Olha, não nem foste. Lembro. Já foi há muito tempo, provavelmente.
0: Não, foi há pouco tempo.
1: Provavelmente. Deixa-me então cumprimentar os nossos ouvintes da Rádio Portugal Estádio e da Rádio Outdoor. Espero que fiquem até ao fim, porque vamos continuar a falar de Belmonte.
0: É verdade, vamos continuar a falar de Belmonte e deixa-me dizer-te mais uma coisa. Ouviste os Zimbro? Sabes como é que se chamava o tema?
1: O Comboio da Beira.
0: Comboio da Beira, exatamente.
1: Pois, calculei.
0: Acredito.
1: Porque
0: que
1: eles
0: sim.
1: Começaram, o Comboio da Beira partiu e o coração
0: exatamente.
1: Ficou despedaçado.
0: Exato, ficou despedaçado.
1: Porque o amor foi embora no comboio.
0: Mas sabes que na semana passada iniciámos o programa com o outro comboio.
1: Também um comboio,
0: comboio.
1: O Apitão Comboio.
0: Exatamente.
1: Que tudo corre sob rodas.
0: É verdade.
1: E Belmonte também. E deixa-me dizer que os nossos colegas de programa não vão estar presentes.
0: Pois
1: como,
0: não.
1: Como já se aperceberam.
0: Por variedíssimas razões.
1: Exatamente. Não, uns por um motivo, outros por outro. Mas
0: ficaríamos o resto assim. Do programa a explicar os motivos de todos.
1: Sim, mas isso não interessa não. Nada.
0: Claro.
1: Como diria o outro, não interessa nada. O que interessa é que vamos falar de Belmonte, uma terra pertencente ao distrito de Castelo Branco.
0: Exatamente.
1: E é o último concelho que nós vamos falar aqui deste distrito. Acabando Belmonte, vamos passar para o distrito de Coimbra, depois logo se verá qual o concelho que vamos falar.
0: É verdade.
1: E esta terra é uma terra muito importante, Belmonte, porque tem um notável de peso.
0: É verdade.
1: Tu vais falar sobre ele.
0: Vou, mas olha,
1: Primeiro
0: vou trazer-te uma lenda, que é uma lenda daquelas, epá, que é mesmo...
1: É uma lenda, mesmo lenda.
0: É mesmo por milagre.
1: Okay.
0: Que isso aconteceu. Já ouviste falar na lenda do cativo de Belmonte?
1: Não. Eu só conheço os cativos das contas bancárias.
0: Só conheço os saltos cativos.
1: Os cativos.
0: Os saltos cativos.
1: Exatamente.
0: Então eu vou trazer-te a lenda do cativo de Belmonte. Reza então a história que o cativo de Belmonte chamava-se Manuel. Foi o único nome que a tradição guardou. Nascido em Belmonte, combatera os muçulmanos com o ardor do cristão valente, porém teve pouca sorte numa das batalhas. A sua hoste foi desbaratada. Sem poder passar para as fileiras dos seus compatriotas, teve de esconder-se e caminhou direito à costa, ocultando-se o quanto podia, mas foi descoberto por um bando que o entregou a um barco pirata. E neste, arrebanhado a outros prisioneiros, foi levado como cativo para Argel. Aí o deixaram servindo como escravo. Trabalhava para os mouros dia e noite, mas tomou esse martírio como penitência dos seus pecados e trabalhava sem revolta, sem queixumes, oferecendo a Deus e à Virgem todas as suas dores. Contudo, as saudades da terra, da mulher e dos filhos não o deixavam, trazendo-o constantemente atormentado para tentar esmagar no peito essa lembrança. Entregava-se às mais penosas tarefas e orava sem cessar, rogando a possibilidade de haver um fim para a sua desdita, quando Deus o entendesse. De noite ficava a magicar no momento em que voltaria a abraçar os seus entes queridos. E os meses iam passando, e com eles os anos. Certo dia, um dos mouros que comandava o troço dos escravos chamou-o de parte. Manuel mostrou-se intrigado. Que queres de mim? Fazer-te uma pergunta. Mas responde a verdade se não queres ser castigado. responderei de certo, que significa na tua língua a palavra que andas sempre a dizer: eu? Sim, tu, trabalhas com um olhar distante, mas faço o meu trabalho. E dizes de vez em quando uma certa palavra. Digo às vezes muitas palavras quando rezo ao meu Deus. Não, não é reza, será, parece um nome, será o de tua mulher? Como queres que te responda se não me repetes a palavra a que te referes? O Moro mostrou-se impaciente. Sei lá, qualquer coisa parecida com esperança. Manuel sorriu. É essa mesma, pronunciaste-a muito bem. É nome de mulher? Pode ser, mas tem para mim outro significado. Qual? Manuel não respondeu logo. O outro insistiu. Que significa esperança? O cativo encolheu os ombros. Ora, significa que acalento o desejo de poder voltar à minha terra. O Moro gargalhou. Estás louco. Terias de atravessar o mar a nado. E além disso, não poderás fugir daqui. Como Manuel continuava a sorrir, quase feliz, o Moro enervou-se. Gritou. Por que falas em esperança? A resposta veio rápida. Porque acredito no meu Deus e na bondade de sua mãe, a Virgem Maria. Trouxe o Moro. Pede então a essa Virgem que te leve daqui, para eu ver se ela é capaz dessa façanha. Sem dar mostras de enervamento, Manuel declarou. É o que faço de hora a hora mesmo durante o trabalho. Rezo à minha Virgem da Esperança. O Moro deu com a adaga numa estaca de madeira, partindo-a em duas. És louco. E como louco te tratarei doravante. Anda, vai para o teu trabalho. Sem mostrar impaciência, Manuel voltou ao trabalho do campo. Sem o perder de vista, o Moro ficou vigilante. Desde esse dia, a vida tornou-se ainda mais dura para o pobre cativo. Deram-lhe as tarefas mais pesadas, diminuíram-lhe os alimentos e foi alvo da mais severa vigilância. De tal forma que à noite só o deixavam dormir dentro de uma arca e amarrado por grossas cadeias. Mesmo assim, o Moro ficava de sentinela. De tão aflitiva situação, apiadou-se a Virgem Maria e, na véspera do dia de Páscoa, quando o Manuel dormia na arca, deliberou ajudá-lo. Então, com um grande espanto, o Moro que vigiava o cativo ouviu falar o cristão. Dizia ele palavras estranhas que mal se percebiam. Respondia alguém com quem dialogava. Tudo se passara assim. O cativo ouvira chamar por ele. Acorda, Manuel. Quem me chama? Sou eu, a Senhora da Esperança. O cristão ficou perplexo. Redarguiu. Senhora, devo estar sonhando, mas muito vos agradeço a vossa visita mesmo em sonhos. Ameniza o meu sofrimento, pois venho participar-te que o teu penar acabou. Como, senhora, se tenho tantas saudades da minha terra e dos meus? Vou levar-te a Belmonte. Ides levar-me a Belmonte? Queres dizer que morri e que já sou um espírito e por isso posso voar sobre os mares? Não. Ainda não morreste. Mereces receber por mais algum tempo o carinho dos teus. Vais atravessar os mares dentro dessa arca. Manuel teve um risinho nervoso. Senhora da Esperança, como vão todos ficar espantados, os de cá e os de lá? A senhora já não lhe respondeu. A arca levantara-se do chão, arrombara a porta e continuava a subir no espaço. Os mouros gritavam alarmados. Chamaram o chefe dos escravos e disseram-lhe: a arca onde encerramos o cristão ergueu-se no ar e sumiu-se para as bandas do mar. O mouro olhou como se estivessem todos loucos. Que estás dizendo? O que estava de guarda a arca adiantou-se. Chefe, ouviu o cristão falar dentro da arca como se estivesse alguém ao pé dele. Parecia contente. Dizia coisas estranhas que mal percebi. O chefe franziu as sobrancelhas e perguntou: lembras-te algumas palavras que ele proferiu? Poucas, di-las. O cristão falou em saudades, em minha terra, em voar sobre os mares. Pareceu-me ouvir-lhe dizer: senhora, esperança. O chefe sobressaltou-se. Falou em Senhora da Esperança? Sim. Tens a certeza? Tenho. O Moro mordeu os lábios, fez um silêncio. Por fim, olhando para os lados do mar, sentenciou: não mais o temos aqui. Voltou para a sua terra. Mas como? Foi a tal Senhora da Esperança? Que senhora? Cerrando os dentes, o Moro voltou as costas, deixando os outros a olhá-lo boquiabertos. Sábado de aleluia, o sol rompera radioso nessa manhã. Os sinos tocavam alegremente. Corriam as gentes de Belmonte a e arredores para a ermida. De súbito, os que estavam à porta da capela arregalaram os olhos. Acabaram de ver poisar no chão vinda do ar uma pesada arca, mas que poisara leve como andorinha. E de dentro da arca saiu aquele que todos julgavam já morto pelos muçulmanos. O alarido misturou-se com o cantar alegre dos sinos. O júbilo causado pela inesperada e milagrosa aparição de Manuel foi enorme. A mulher e os filhos abraçavam agora aquilo que tantas vezes haviam chorado. Manuel contou entre lágrimas a sua extraordinária aventura. E então, ali mesmo, o povo determinou levantar uma outra ermida à Senhora da Esperança em ação de graças pela sua bondade para com o filho da povoação de Belmonte. Cantaram-se mais fortes as aleluias da Páscoa, ergueram-se hinos de louvor ao céu. E a ermidinha à Senhora da Esperança não tardou em ser erguida também. Pois é, Angelina, e esta?
1: É uma história interessante, porque até agora não tínhamos tido uma lenda assim tão, com tanto pormenor em relação à fé, não é?
0: Exato.
1: Isto foi a fé deste belmontense, não é?
0: Uhum.
1: Que fez com que ele regressasse à terra dele. Ainda por cima a voar, não é? Dentro de uma...
0: É, a voar dentro de uma arca.
1: E a Nossa Senhora da Esperança realmente não sei se é padroeira, mas, por exemplo, na Igreja Matriz de Belmonte, eles têm lá a Nossa Senhora da Esperança, segundo dizem, e depois nós vamos aqui falar nisso também.
0: Exato.
1: Foi a imagem que Pedro Álvares Cabral levou para o Brasil, portanto deve ter um grande peso naquela terra, esta Nossa Senhora da Esperança.
0: Certamente que o terá, mas olha, mas porque já em termos, falando, voltando aqui à história das arcas, tivemos a Arca de Noé, mas essa não vinha pelos ares, vinha pelos mares, não é?
1: Vinha pelo mar, sim.
0: Exato.
1: O Noé recolheu um exemplar de cada animal, não é? Para proteger, para não se extinguir no dilúvio.
0: Uhum.
1: E meteu tudo dentro da arca. Meteu todo o animal dentro da arca.
0: Tudo aquilo que ele podia acompanhar para
1: dentro
0: da arca.
1: Mas há certos animais que eles não precisavam meter lá. Uhum. Os insetos e umas coisas, não havia necessidade de eles salvarem. Mas
0: olha,
1: pronto.
0: Quiçá, muitos deles dizem, são bons para a alimentação, não é?
1: Dizem que fazem falta ao equilíbrio,
0: não é? Dos ecossistemas.
1: Do ecossistema.
0: Nós achamos que não, mas eles fazem. Eles, de facto,
1: provavelmente terão o seu papel, não é?
0: Se eles existem.
1: Claro, claro. Mas
0: eram importantes, tão importantes como Pedro Álvares Cabral para nós.
1: Exatamente, Pedro Álvares Cabral, um grande homem.
0: É verdade.
1: Descobriu o Brasil.
0: Vamos lá então
1: ele
0: falar.
1: Ele pensava
0: aqui
1: que tinha ido para a Índia, não é?
0: Pois.
1: E os mares cruzaram-lhe o caminho.
0: Vamos então ouvir a história do Pedro Álvares Cabral, nascido em Belmonte, nos anos de 1467. Ou 1468, para aí, e criado como um membro da nobreza portuguesa, foi enviado à corte do rei Dom Afonso V e em 1479, quando tinha cerca de 12 anos, educou-se em humanidades e foi treinado para lutar e pegar em armas. Tinha cerca de 17 anos de idade em 30 de junho de 1484, quando foi nomeado Moço Fidalgo, um título com menor importância, normalmente concedido a jovens nobres, pelo rei Dom João II. Os registros das suas ações antes de 1500 são extremamente incompletos, mas pode ter excursionado pelo norte da África, tal como haviam feito os seus antepassados, e era comumente feito por outros jovens nobres da sua época. O rei Dom Manuel I, que tinha ascendido ao trono 2 anos antes, concedeu-lhe um subsídio anual no valor de 30 mil reais em 12 de abril de 1497. Na mesma época, recebeu o título de Fidalgo do Conselho do Rei e foi nomeado Cavaleiro da Ordem de Cristo. Não há nenhuma imagem ou descrição física detalhada de Cabral, contemporâneas, à sua época. Sabe-se que era forte e igualava o seu pai em altura, 1,90m. O seu caráter tem sido descrito como culto, cortês por dentro, generoso, tolerante com os inimigos, humilde, mas também vaidoso, e muito preocupado com o respeito que sentia que sua nobreza e posição exigiam. Em 15 de fevereiro de 1500 foi nomeado capitão-mor de uma expedição na Índia. Era costume da época a coroa portuguesa nomear nobres para comandar expedições navais e militares, independentemente da experiência ou competência profissional. Este foi o caso de um dos capitães dos navios comandados por Cabral. A maioria era nobres, como ele. A frota, sob o comando de Cabral, foi então com 33 anos de idade, partiu de Lisboa em 9 de março de 1500 ao meio-dia. No dia anterior, ao meio-dia, a tripulação tinha recebido uma despedida pública que incluíra uma missa e comemorações com a presença do rei, da corte e de uma enorme multidão. Na manhã de 14 de março, a frota passou por Gran Canaria, a maior das Ilhas Canárias. Em seguida, partiu rumo a Cabo Verde, uma colónia portuguesa situada na costa oeste da África, que foi alcançada 22 de março no dia seguinte. Uma nau com 150 homens comandada por Vasco de Ataíde desapareceu sem deixar vestígios. A frota cruzou a linha do Equador a 9 de abril e navegou rumo ao oeste, afastando-se o mais possível do continente africano, utilizando uma técnica de navegação conhecida como a volta do mar. Os marujos avistaram algas marinhas no dia 21 de abril, o que os levou a acreditar que estavam próximos da costa. Provou-se estarem certos na tarde do dia seguinte, quarta-feira, 22 de abril de 1500, quando a frota ancorou perto do que Cabral batizou de Monte Pascoal, uma vez que aquela era a semana de Páscoa. O monte localiza-se no que hoje é a costa nordestina do Brasil. Os portugueses detectaram a presença de habitantes na costa e os capitães de todos os navios reuniram-se a bordo do navio de Cabral no dia 23 de abril. Cabral mandou Nicolau Coelho, capitão que havia viajado com o Vasco da Gama à Índia, para desembarcar e estabelecer contacto. Ele pisou a terra e trocou presentes com os indígenas. Após Coelho voltar, Cabral ordenou que a frota rumasse ao norte, onde, após 65 km de viagem, ancorou a 24 de abril, no local que capitão Mor chamou de Porto Seguro, ou Terras de Vera Cruz. O lugar era um porto natural e Afonso Lopes, piloto do navio principal, trouxe dois índios a bordo para conversarem com Cabral. Assim como no primeiro contacto com o encontro foi amistoso e Cabral ofereceu presentes aos nativos. Os habitantes eram caçadores-coletores da Idade da Pedra, a quem os europeus atribuíam o rótulo genérico de índios. Os homens coletavam alimento por meio da caça, enquanto as mulheres se dedicavam a uma agricultura em pequena escala. Dividiam-se em inúmeras tribos rivais. A tribo que Cabral encontrou foi a Tupiniquim. Hipótese da descoberta intencional, uma controvérsia que ocupou estudiosos há mais de um século, se a descoberta de Cabral foi por acaso ou intencional. Neste último caso, isso significaria que os portugueses tinham pelo menos algum indício de que existia uma terra a oeste. A questão foi levantada pela primeira vez pelo imperador Pedro II, em 1854, durante uma sessão do Instituto Histórico e Geográfico Brasileiro, quando indagou os pesquisadores se a descoberta poderia ter sido intencional. Até à conferência de 1854, a presunção generalizada era de que a descoberta tinha sido um acidente. Obras iniciais sobre o assunto defendiam esta visão, tais como História do Descobrimento e Conquista da Índia, publicado em 1541, perdão, de Fernão Lopes de Castañeda. E assim vos trouxemos a história deste grande senhor e muito nobre fidalgo, não é, Angelina?
1: É verdade. E será que foi intencional a descoberta do Brasil ou foi por acaso?
0: O Tratado de Tordesilhas foi assinado em 1394, daí já se perceber a definição das linhas traçadas entre Portugal e Espanha, o que significa que já se tinha a ideia de que o Brasil poderia existir. E, portanto, essa é a explicação mais convincente.
1: Poderia haver ou não terras ali, não é?
0: Sim, mas provavelmente algum indício haveria, porque senão não se tinham definido claramente em termos de quilometragem. Eu não me lembro agora qual é.
1: Mas eu sempre aprendi que o Pedro Álvares Cabral ia explorar o caminho marítimo para a Índia.
0: Pois.
1: Que não foi só mais tarde descoberta, acho eu. Não sei, por acaso.
0: Sim.
1: Falta aqui o professor para nos situar no tempo.
0: Para nos poder situar no tempo, mas 1394 até 1500?
1: Foi.
0: Não é? É só fazer as contas, como dizem os grandes ministros. Vamos.
1: Exato.
0: À música.
1: Vamos embora.
0: Vamos escutar aqui um tema de Luís Pissarra, de Alen de Carvalho. Chama-se A Canção do Pastor.

0: reparaste no pormenor aqui da qualidade da gravação? São as recolhas que nós vamos fazendo?
1: Sim, aqui, penso que era uma gravação bem antiga.
0: Bem antiga. Mas olha, vamos nós também falar de coisas
1: antigas
0: que começaram a ser construídas antigamente.
1: É, exatamente.
0: Mas que se perpetuaram até aos nossos dias.
1: Por vamos, acaso, a Igreja Matriz.
0: Vamos falar dos monumentos e vamos falar.
1: Vamos
0: esperar que a Angelina melhore ali o seu gogó. Então já vamos conseguir?
1: Acho que sim.
0: Vamos tentar.
1: Por acaso a igreja que eu vou falar, a Igreja Matriz de Belmonte, nem é tão antiga assim, porque foi inaugurada em 1940, portanto, já no século XX.
0: Muito bem.
1: E foi mandada construir por iniciativa do padre José Franco Matos. De nave com planta longitudinal, capela-mor mais baixa e estreita, flanqueada por sacristias e torre sineira. Fachada, torre, tripartida e simétrica, com três portas de verga reta, encimadas por janelas. A central, retangular. Remate em frontão, interrompido por empena curva. Fachadas circunscritas por cunhais apilastrados e remates em friso e cornija. As laterais rasgadas por duas portas e três janelas. Endonartex com batistério e interior com coro alto de madeira, assente em colunas, coberturas em falsas abóbadas de berço de madeira, dois púlpitos e retábulos de talha dourada e policromada neogóticos e neomanuelinos. Na Igreja Matriz está um retábulo lateral com a imagem de Nossa Senhora da Esperança, a imagem que se diz ter acompanhado Pedro Álvares Cabral na sua descoberta do Brasil. Tem também uma imagem de Nossa Senhora da Aparecida, original do Brasil. E agora vamos até à Igreja Paroquial de Caria.
0: E como falta a Silvina, vou ter eu.
1: E vais ler em seguida a Capela de Santo Antão.
0: Muito bem.
1: Antão.
0: Antão, vamos
1: lês
0: a isto.
1: Ou não lês?
0: Vamos a isto. Mas houve qualquer coisa que eu ia para dizer relativamente.
1: Por causa da igreja.
0: Exato,
1: da imagem
0: da Nossa,
1: imagem Senhora, Nossa da
0: Senhora da Esperança, cá está ela. E como pode ter sido comprovada a lenda que trouxemos aqui.
1: Exatamente.
0: Muito bem. Dizem-nos então que a Igreja Paroquial de Caria, Igreja de Nossa Senhora da Conceição, situada na parte mais alta, é um edifício exemplar de arquitetura maneirista e barroca, que apresenta planta longitudinal composta por três corpos de naves, mais capela-mor, duas sacristias de planta quadrangular, adossadas à cabeceira e torre sineira. A fachada lateral da torre apresenta um registro de azulejos com batismo de Cristo. Foi começada a construir em 1601, no entanto, algumas referências de 1359 fazem supor a existência de uma igreja anterior à existente, sendo que a Capela Mor atual foi construída em 1701. Já na fachada principal, bastante alterada pelas constantes modificações, encontra-se um óculo quadrilobado com vitral executado em 1873 no altar-mor, um dos mais suntuosos e ricos da diocese, está uma imagem da Imaculada Conceição, padroeira de Caria, por cima do arco principal que separa a capela mor do restante corpo da igreja. Encontrava-se uma pintura da Imaculada Conceição de 1873, data em que a vila a tomou como orago. No teto da sacristia da Irmandade do Santíssimo Sacramento encontram-se as pinturas dos 12 apóstolos mandados pintar em 1801. Em dezembro de 1958 foi também composta com retábulos a sacristia da Irmandade das Almas. O adro da igreja era rodeado por várias cruzes de pedra que formavam uma via sacra, atualmente só existindo algumas. Agora vamos à Capela de Santo Antão, situada a cerca de 1 km de Caria. Foi construída em 1925 e apresenta uma planta longitudinal simples, de espaço único, antecedida por alpendre aberto. Trata-se de um exemplar de arquitetura religiosa, vernácula do qual se destaca o retábulo maior de talha dourada em estilo nacional. E vamos falar-vos da Capela do Calvário.
1: Não, agora vou falar da Igreja Matriz de Carvalhal Formoso. Capela do Calvário, vais falar a seguir.
0: Não está cá a Silvina, troca as minhas voltas.
1: É? Exatamente. É assim, eu costumo trocar as voltas à Silvina. Agora troco-te a ti, tenho que ter aqui alguém para...
0: Faz lembrar aquele slogan da tourada, troca-te a ti.
1: Isso é outra coisa. Trata-te a ti. Que isso é... Quem trata mal a mim, trata-te a ti. Exatamente.
0: Mais nada.
1: Igreja Matriz de Carvalhal Formoso. Situada no centro de Carvalhal Formoso, a igreja apresenta, na fachada principal, um painel de azulejos com representação de São José. Contém uma torre sineira encimada por um catavento parecido ao da Capela de São José. E agora sim, o Abílio vai falar na Capela do Calvário e a seguir vai falar na Capela de São José.
0: Vamos então levar a cruz ao Calvário. Também conhecida por Capela de Santo António, é constituída por duas partes distintas: o corpo da capela propriamente dito e o alpendre. Capela maneirista e barroca, de planta longitudinal simples e alpendre fechada, com luzes, com muros sustentado por 8 pilares, apresenta portal axial em arco de volta perfeita, ladeado à esquerda por uma pequena janela emoldurada e encimada por inscrição 1767 Costa, representando provavelmente a data da reconstrução deste. No exterior é possível observar um púlpito quadrangular assente em coluna toscana decorada com losangos. Outrora existiu uma passagem que ligava esta capela à casa da torre e agora, depois dessa ligação, vamos até à Igreja Matriz de Cumial da Torre.
1: Não, primeiro vais falar na Capela de São José.
0: Ah, pois é.
1: Cumial da Torre, sou eu que falo a seguir. Capela de São José. Perdeste.
0: Pois, perdi-me.
1: Oh, tu estás a tirar lugar à Silvina, estou mesmo a ver.
0: Pois, acho que estou aqui um bocadinho perdido, deixa-me cá ver. Igreja Matriz de Carvalhal Formoso.
1: Isso foi o que nós já falámos.
0: Capela de São José.
1: É essa mesmo.
0: Pronto, então vamos lá aqui dizer-vos que, de planta longitudinal simples, provavelmente construída no século XVII, apresenta uma sacristia adossada ao lado esquerdo e uma sinera na fachada principal. No interior, destaque para o retábulo de mor de talha dourada e policromada, com características tardo-barrocas. E agora é que vamos aqui à capela...
1: À Igreja Matriz.
0: Pois,
1: de Colmeal da Torre. Dedicada à Nossa Senhora de Fátima, esta igreja foi construída em 1941 e é um exemplar de arquitetura revivalista. Trata-se de uma igreja de planta longitudinal, composta por nave com coro alto, capela mor à mesma altura, dupla sacristia, transepto interno e torre sineira quadrangular adossada à fachada da lateral direita. E agora o Abílio vai falar da capela de Nossa Senhora da Graça e, de seguida, capela matriz de Enguias. Não é Enguias, Enguias, é Enguias com I.
0: Muito
1: é
0: bem.
1: É que Enguias é o peixe.
0: Sim, sim, eu sei.
1: E esta é Enguias, Enguias com I.
0: Já percebeste qual é o sentido da palavra Enguia?
1: É, Enguia, não.
0: Muito bem, então,
1: então
0: já que
1: lá.
0: Não percebeste lá, eu vou-te enguiar aqui até à capela da Nossa Senhora da Graça, Gaia.
1: Enguia
0: Sagaia.
1: Lá.
0: Graça Gaia.
1: Graça.
0: Há quem diga Garça Gaia.
1: Garça, não é?
0: Garça,
1: mas há
0: sim.
1: As garças.
0: Há as garças.
1: Exatamente.
0: E há garças também.
1: Eu, quando era miúda, fazia muita confusão. As garças e as graças e as garcindas e as gracias. Isso era muito complicado.
0: Muito bem, para não complicar mais ainda, vamos até à capela da Nossa Senhora da Graça, Gaia. Foi construída no século XVIII. A fachada principal apresenta portal de lintel reto em cima com óculos com vitral e remata em pena firmada por cruz de granito. A sacristia e a torre sineira encontram-se adossadas à esquerda, assim como a escadaria que dá acesso exterior ao coro alto. Vamos lá então à capela matriz de Enguias, também conhecida por Igreja de São Silvestre. É um exemplar de arquitetura religiosa vernacular barroca e neoclássica, cuja data de construção remonta ao século XVII. No exterior, apresenta fachadas circunscritas por cunhais apilastrados, formados por pináculos. A fachada principal da Capela Mor, ou melhor, a fachada posterior da Capela Mor, cuja empena remata igualmente com cruz florenciada, apresenta pedra com duas cartelas, uma delas com a data de 1836. E agora vamos lá então a Maçainhas, não é?
1: É
0: a Igreja
1: verdade.
0: Matriz de Maçainhas.
1: É, sim, senhora. Este nome é engraçado, Maçainhas. Gosto deste nome, é fofinho. Foi edificada.
0: E os maçaiotes?
1: Maçaiotes não sei quem são. São aqueles que não são maçainhas.
0: Pois.
1: São maçaiotes. Pronto, está bem.
0: As maçainhas das senhoras e os maçaiotes.
1: Ah, e os maçaiotes, está bem. Também está certo. Foi edificada no século XIX e é dedicada a Nossa Senhora da Conceição. Apresenta planta longitudinal, composta por nave e capela-mor mais estreita. A fachada principal é enquadrada por pilastras que se prolongam por plintos de face lisa, sustentando pináculos e remata em empena com cruz no vértice. É rasgada no eixo por porta de verga e moldura reta, antecedida por pequena escadaria em cima por friso saliente e janela retangular de arcos abatidos. A fachada lateral direita é rasgada por duas janelas idênticas, uma porta, e apresenta um pequeno espaço ajardinado. Eu gosto desta do arcos abatidos. Coitados, devem estar muito em baixo, não é?
0: Sim.
1: São arcos abatidos.
0: São abatidos.
1: Coitados.
0: Valhamos o passo de arcos.
1: Exato. Agora vamos à igreja de São Tiago e depois vamos ao castelo de Belmonte.
0: Muito bem. Então, quero dizer que, para além da igreja de São Tiago, intitula-se também E Panteão dos Cabrais.
1: Ah,
0: muito. Eu disse Cabrais, não me enganei.
1: Não te enganaste.
0: Forma um conjunto classificado como um monumento nacional. É um exemplar de arquitetura religiosa com características estilísticas barroca, gótica e apontamentos maneiristas, salientando-se a cornija decorada com esferas, cachorrada com motivos geométricos, zoomórficos e antropomórficos. A construção é atribuída ao ano 1240, conjectural, por intermédio de Dona Maria Gil Cabral, que ergueu no local a capela de Nossa Senhora da Piedade. Em 1473 é edificada a capela dos Cabrais pelos pais de Pedro Álvares Cabral. Também neste século XV a capela beneficia de pinturas que são murais. No ano 1630, por iniciativa de Francisco Cabral, é reformada a fachada, construído o coro alto e são repintados os frescos. No seu interior podemos observar vestígios de pintura a fresco e uma pietà do século XIV, que, segundo José Saramago, é a peça mais admirável desta igreja. Esta imagem gótica de Nossa Senhora da Piedade é uma escultura talhada num bloco granítico da região e tem cerca de 1,5 metros de altura. O fresco da Capela Mor representa Santiago, Nossa Senhora da Esperança e São Pedro, que, segundo alguns, poderá representar o Pedro Álvares Cabral. Julga-se que esta pintura poderá ter sido um esvoto do descobridor relativo a ele. A outra pintura pensa-se ter sido elaborada por vários autores devido à sobreposição de camadas de gesso e nítidas qualidades diferentes de pintura. Representa Santa Luzia. A torre sineira que lhe está próxima foi construída no século XIX, em 1860. Nesta capela estão depositadas as cinzas de Pedro Álvares de Cabral e outros da sua família. E agora vamos até ao Castelo Belmonte. A partir de meados do século XVIII, o castelo entrou em situação de decadência, deixando de ser residência senhorial, e foi progressivamente abandonado, chegando mesmo a ser usado para a pouco nobre função de celeiro. Com tantas alterações, a construção integra uma invulgar variedade de estilos arquitetónicos. Tem traços românicos, góticos, manuelinos e setecentistas. O imóvel foi declarado Monumento Nacional em 15 de outubro de 1900.

0: em 1994, trabalhos de prospeção arqueológica no interior do castelo comprovaram a presença romana naquela região. Este belo castelo, construído em pedra granítica, mantém na fachada principal, orientada para o sul, uma porta encimada pelas armas dos Cabral, cuja memória está também presente nas ruínas do antigo paço, onde residiram e onde se destaca uma janela de estilo manuelino. O edifício junto à porta principal funcionou no início do século XX como prisão. Como curiosidade, uma antiga chave do castelo encontra-se no acervo da Casa Museu João Soares, da Fundação Mário Soares, em Cortes, Conselho de Leiria. A torre de homenagem e sala oitocentista foram adaptadas a espaços dedicados a exposições temporárias. E agora fomos até a uma torre, não é, Angelina?
1: É verdade, uma torre muito complicada, muito complicadinha. Se chama Setuncelas com dois L's.
0: Se fosse aqueles que falam assim, diziam que era Setuncelas.
1: Setuncelas, era exatamente Celas. Mas esta torre está situada em Comial da Torre. É talvez o monumento mais enigmático do concelho, cuja funcionalidade tem dado lugar a diversas interpretações ao longo dos anos por diversos investigadores. Poderia ter sido um templo, uma prisão, um pratorium de um acampamento romano, mansio ou mutatio, albergaria para descanso dos viajantes ou mesmo uma vila romana. De acordo com os estudos feitos após as escavações efetuadas na década de 90, seria uma vila romana do século I depois de Cristo, propriedade do Lucius Caecilius, isto são nomes que não interessam a ninguém, e dos seus descendentes, que se dedicariam à exploração agrícola e de estanho que abundava nesta região. A torre compunha-se de dois andares. No local são visíveis vestígios de outras estruturas. Aqui os nomes muito estranhos, porque isto nos...
0: Sim, sei lá, nome de gente. Lucílius Carcílius.
1: Carcílius, não.
0: Era?
1: Não é Car, é Cai, Cai. É C-A-E. Por isso é que a dificuldade de ler. Caecílius.
0: Não, Carcílius.
1: É com R?
0: Caricílius.
1: É com R?
0: É. Lucílius. Lúcius Carcílius.
1: Não, mas eu não tinha visto com R.
0: Mas tem lá o R.
1: Então, olha.
0: Muito bem,
1: faltou-me.
0: Vamos então.
1: Vamos ao solar dos Cabrais. A ti calha-te sempre os Cabrais todos.
0: E é o único, não é?
1: Não, depois não, ainda tens a Casa das Caras.
0: A Casa das Caras. Muito bem, então vamos lá tratar disto. Vamos para já falar do solar dos Cabrais, edifício maneirista com três pisos, a apresentar características de arquitetura maneirística. Foi provavelmente construído no século XVIII ou XIX, tendo já pertencido à família Cabral e aos condes de Belmonte, segunda residência da família Cabral, destinada a substituir o Paço do Castelo, que havia sido afetado por um incêndio no século XVII. O brasão é do século XIX. E agora vamos então, sim, à Casa das Caras. E quem vê caras?
1: Não vê corações.
0: Este edifício já foi bastante adulterado no seu aspecto primitivo, apresenta na fachada principal três pedras salientes esculpidas.

0: estúpidas, tipo cachorros. Uma representa uma cabeça de serpente, outra assemelha-se a um homem saindo do ventre da sua mãe. Segundo a tradição, nesta casa teria nascido Caria. E assim vamos ainda
1: ao solar.
0: Mas para já, nesta hora,
1: nada.
0: Já não.
1: Ok.
0: Vamos, e se calhar ainda dá tempo. Vamos lá, vamos lá.
1: Vamos ao solar Quevedo Peçanha. A casa primitiva terá sido construída em 1644, tendo sido depois reconstruída em 1752, mantendo alguns elementos da construção original. Apresenta uma planta em L, com dois pisos e uma capela adossada. Agora vais para uma música e depois ainda vais ter o Palacete dos Viscontes.
0: Eu até que estava quase
1: Viscontes finais.
0: Então
1: agora,
0: porque depois terminamos esta primeira hora.
1: Se continuas a falar, vamos, não então, despachas nada.
0: Vamos então falar no Palacete dos Viscontes de Tinalhas, edifício barroco assimétrico construído no início do século XIX pelo Visconde de Tinalhas. Apresenta uma planta retangular simples com dois pisos e uma fachada principal com cunhais apilastrados colossais, rasgado por um portal central. E pronto, e já está. Estás a ver como afinal as coisas não foram assim tão complicadas?
1: Não,
0: e sabes,
1: senhora.
0: Sabes o que é que eu
2: 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São 7 horas. 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

0: tarde, sejam bem-vindos à segunda hora de hoje das Estradas de Portugal. Pois é, Angelina, e que voz, hein? Que voz tem esta senhora?
1: É verdade, e é pouco falada, é muito pouco falada esta cantora, penso que já tenha morrido.
0: No tempo,
1: não é?
0: Dela, não sei, sinceramente não
1: Por
0: sei.
1: Por acaso também não sei, mas é
0: no tempo averiguar. Em que ela cantava, ela tinha, era bastante conhecida, era ela e a Gina Maria. Lembras-te da Gina Maria também?
1: Lembro-me, sim.
0: Vamos passar.
1: Mas mesmo a Gina Maria também não é muito falada.
0: Pois não,
1: hoje em dia fala-se mais na Maria Clara, na
0: sim.
1: Maria de Lourdes Rezende, na Simone,
0: Moura, na Simone.
1: Não, pois. Estas senhoras, Gina Maria e Corina, raramente falo, não é?
0: Mas
1: não tenho ouvido.
0: Ambas tinham extraordinárias vozes.
1: Mas esta senhora tinha uma voz, para além de bastante melodiosa, não é?
0: Sim.
1: Era bastante potente a voz dela.
0: E bastante afinada, sim.
1: É assim a vida. Mas agora vamos ao
0: fomos
1: que interessa.
0: Fomos até às Serras de Ancião.
1: Que é ali perto.
0: É ali
1: também,
0: perto. E não é porque também continuamos aqui a destacar o Arlindo de Carvalho, que também foi ele que compôs este tema que a Corina nos trouxe.
1: O Arlindo de Carvalho. Compôs e escreveu várias músicas de norte a sul de Portugal.
0: Exatamente.
1: E também é uma pessoa pouco falada.
0: É verdade, mas é de facto um
1: e
0: grande
1: e tem muito valor.
0: Tem, tem.
1: Como compositor e escritor.
0: Olha, mas agora para a segunda hora
1: vamos
0: claro,
1: ter os museus.
0: Vamos entrar.
1: Vamos à descoberta
0: dos museus.
1: E tu vais falar no Museu dos Descobrimentos.
0: Que engraçado. A propósito de descoberta, lá vou eu falar dos descobrimentos.
1: A Museu dos Descobrimentos, com o subtítulo A Descoberta do Novo Mundo.
0: É verdade. A descoberta. As coisas tu andas a saber, não é?
1: Espetáculo.
0: E eu que não sabia que tu sabias.
1: Já aparece o outro espetáculo.
0: Espetáculo. Então, diz-nos, então, o Museu dos Descobrimentos, o Centro de Interpretação, A Descoberta do Novo Mundo. Encontra-se no Logradouro do Solar dos Cabrais, antiga residência da família Cabral, e permite conhecer e explorar de uma forma inovadora um dos maiores feitos de sempre da história das descobertas portuguesas, o descobrimento do Brasil. Visitá-lo é como fazer uma viagem de mais de 500 anos, é um aproximar a história dos descobrimentos e do Brasil. Por isso esta epopeia foi produzida com o recurso às mais modernas tecnologias e técnicas museográficas, de forma a ser entendida e compreendida por todos os públicos, inquietando-os, estimulando-os e dando-lhes a possibilidade de participarem, conhecerem e interpretarem a nossa história. É um espaço de sensações e emoções que nos fazem compreender, respeitar e sonhar. É uma viagem pelo tempo, como nunca o podemos fazer. Os conteúdos do museu foram recolhidos e investigados durante 5 anos, com visitas a 123 instituições de todo o mundo, arquivos, museus e bibliotecas. Teve também o contributo da RTP em algumas das imagens, com 16 salas diferentes. Tem vários ecrãs interativos que enriquecem a visita. Quase que conseguimos sentir como era estar a bordo de uma das naus que navegaram pelo Oceano Atlântico. A exposição também contempla a cultura brasileira com a sua música e gastronomia. Portugal tem vários museus construídos para lembrar a sua história. Contudo, destaca-se dos restantes por ser um projeto museológico pioneiro e inovador em Portugal, que recorre às mais modernas tecnologias de multimédia e técnicas museográficas que permitem uma interação permanente entre o visitante e o espaço. E agora vamos aqui ao Museu Judaico de Belmonte.
1: É verdade, vamos falar deste museu. Retrata a longa história da comunidade judaica na região, que resistiu a longos anos e séculos de perseguição religiosa. É o primeiro museu deste género em Portugal, localizado no último reduto da comunidade cripto-judaica, aí instalada por volta do século XV. Foi inaugurado a 17 de abril de 2005 pelo então Ministro dos Assuntos Parlamentares, Augusto Santos Silva. O museu expõe mais de uma centena de peças religiosas do dia-a-dia e de uso profissional, utilizadas por famílias hebraicas, especialmente da Beira Interior e de Trás-os-Montes. Tem mais de 30 mil visitantes por ano e é considerado um dos melhores do género em toda a Península Ibérica. O jornal britânico Telegraph colocou o museu na lista dos 50 melhores pequenos museus da Europa. E agora vamos até ao Museu do Azeite, Sr. Oliveira.
0: É verdade, de museu em museu, lá vamos nós para o azeite. O principal objetivo deste equipamento é dar a conhecer ao visitante as técnicas da produção do azeite e a importância que este teve na economia local. Desenvolve-se em três pisos, contando no exterior com uma área de lazeres, com a preservação de um olival e onde se localizarão a maior parte dos suportes informativos, com os seguintes temas: a Oliveira e a Civilização, a Oliveira em Portugal, Olivais da Cova da Beira, a importância ecológica do olival, ciclo anual da cultura da oliveira, produção de azeite e introdução à tecnologia do Lagar de Belmonte. Os fabricantes de azeite de oliva ou azeitona neste local expandiram-se para fabricar produtos têxteis como meias médicas para neuropatia e outras meias de compressão femininas de tamanho grande. Este espaço é multifuncional, pois no seu interior pode funcionar o restaurante panorâmico que se pretende, de grande qualidade, e uma cafetaria, para além de serem abordados temas ligados à explicação do processo produtivo local, tipos de azeite e futuro do azeite, experiências de valorização. E agora vou até aqui ao Eco Museu do Zezer, não é, Angelina?
1: É verdade, vamos ao Eco Museu.
0: Localizado na rua Pedro Álvares Cabral, está instalado na antiga Tulha dos Cabrais. Trata-se de um museu com função didática e pedagógica, em que, troço a troço, acompanhamos um percurso do Rio Zezer desde a sua nascente até à foz. Da apresentação de cada troço constam os elementos da fauna e flora, que são mais característicos. Possui sala de exposições temporárias, onde ocorrem frequentemente exposições. E agora é que vamos também aqui falar da Casa Etnográfica
1: de Caria.
0: De Caria.
1: Contando com mais de 200 peças doadas por residentes, a exposição permanente Artes e Ofícios pretende dar a conhecer a história de antigas profissões, a riqueza da sua existência e produção, os seus afazeres e o seu valor social e antropológico. Conta com objetos do dia-a-dia dos antepassados, com o objetivo de difundir e preservar memórias do modo de vida da região, mostrando também a sua evolução. E por fim, vamos até à Casa da Torre.
0: Vamos a ela, de planimetria retangular, disposta longitudinalmente, divide-se em três pisos. Está difícil ali aquela
1: longitudinalmente,
0: expressão.
1: Longitudinalmente, é que às vezes a língua não estica.
0: Divide-se em três pisos, sendo a fachada principal precedida por escadaria, um frontispício à semelhança dos edifícios solarengos setecentistas, é marcado pela disposição regular de janelas retangulares. A fachada posterior mantém a tipologia medieval, apresentando no piso térreo um portal de arco quebrado, através do qual se acede ao pátio interior da casa, onde ainda se conservam uma cisterna, um tanque, um lagar e alguns vestígios da fortaleza. Junto à entrada do piso térreo, no acesso pelo pátio, estão inscrições em duas pedras que identificam os autores da construção. Afonso Pérez foi o mestre. Frei Martim, frade de Alcobaça, a fez. Nos três pisos encontramos peças arqueológicas recolhidas em vários locais do concelho de Belmonte. No castelo, em Santo Uncelas, na própria casa da torre e no convento da Nossa Senhora da Esperança, onde os frades se especializaram em faiança. No piso térreo estão exposição achados arqueológicos do período medieval e romano, com muitas moedas, objetos decorativos, aras, utensílios pessoais, decorativos de caça e de guerra. No primeiro piso a exposição vai do século XV ao XIX. O segundo andar tem uma oficina de restauro. Em 2017 foi inaugurado como Museu do Território, Centro de Estudos Arqueológicos. E agora vamos aqui
1: ouvir uma música.
0: Que a música que aí vem, sabes a quem é que pertence?
1: Não, não, porque tu não me disseste.
0: Então vou dizer.
1: Qual eram as músicas que
0: pertence à Maria de Lourdes Rezende. E vamos trazer aqui o Fandango da Beira.
1: Ah, a tal questão do fandango. Não, que eu achava que o fandango era todo igual. Mas
0: pois,
1: não, há o fandango da Beira e o fandango do Ribatejo.
0: Vamos lá então. É como o corridinho. Também existe o corridinho das Beiras e o corridinho do Algarve, sabias?
1: Sim, esse eu percebo.
0: E tem
1: mas
0: diferença.
1: Agora os fandangos ainda não tinha percebido isso.
0: Vamos lá então à fandangada.

0: Passámos aqui duas propostas musicais. A primeira já tinha apresentado, já vos tinha dito que pertencia à voz de Maria de Lourdes Rezende com o Fandango da Beira, e esta da aquela voz que por norma se costuma ouvir nos hinos do Futebol Clube do Porto. É verdade, a Maria Amélia Canossa. Também depois, claro, ela aqui interpretou Chapéu Preto de Arlindo de Carvalho. Angelina.
1: Também agora, de Arlindo de Carvalho.
0: Também
1: claro.
0: De Arlindo. Muito bem.
1: Estamos na onda do Arlindo de Carvalho, que ele era beirão, não é?
0: Também. É, exatamente, ele era da Soalheira.
1: Exatamente, pertencente ao Fundão. E anda aqui o nosso técnico a bater com o rabo nos microfones.
0: Pois claro, não podia deixar de ser.
1: Tem que marcar presença. Tem que mostrar que está cá.
0: É verdade.
1: Agora vamos até aos pontos de interesse a visitar, não é verdade?
0: Vamos. E o primeiro, sabes qual é?
1: É a Quinta da Fórnia. Tem o nome de Fórnia.
0: É. Então vamos lá falar-vos da Quinta da Fórnia. É um conjunto de ruínas romanas que remonta ao século II. Localizada entre Belmonte e Caria, foi descoberta recentemente quando a construção da A23, em 1929. As escavações revelaram várias peças romanas, pelo que se supõe ter sido uma propriedade habitada por uma família e criados. Esta estava construída com várias divisões, algumas delas ainda bem definidas. E agora, aqui te trago a antiga judiaria. Para ti,
1: é verdade.
0: Sou judia.
1: Sou judia? Sou não. Sou não. Não sei, por acaso não sei. Posso ter origem judaica, nunca se sabe.
0: Aliás, todos dizem que...
1: Dizem que os nomes de árvores
0: são,
1: não é?
0: Exatamente.
1: São de origem judaica. Eu, como tenho Moreira, portanto,
0: exato,
1: posso ter origens judaicas. Provavelmente terei, nunca se sabe. Portanto, a antiga judiaria situar-se-ia em torno da atual Rua Direita e Rua Fonte da Rosa, esta primitiva rua da judiaria. Ao cimo da Rua Direita, a norte, existe ainda uma praça, esta das mais antigas de Belmonte, que conserva muito da sua arquitetura primitiva. Nela podem observar-se pequenas casas de granito, térreas, com pequenas aberturas e com cruzes nas ombreiras das portas. E agora vamos aos motivos cruciformes.
0: É verdade, vamos lá desenvolver essa ideia das cruzes nas portas, não é?
1: É verdade.
0: Motivos cruciformes quer dizer que na Rua do Inverno e noutros locais da vila podem observar-se na ombreira de portas motivos cruciformes. Segundo alguns investigadores, as marcas cruciformes presentes nas judarias seria uma forma dos cripto-judeus dizerem agora somos cristãos e deste modo não serem perseguidos pela Inquisição. Já outros propõem a hipótese de que a cruz terá sido utilizada para purificar o espaço considerado herético, ou como, por exemplo, uma casa anteriormente utilizada por judeus. Falamos ainda da Sinagoga Betilial em Belmonte. Uma comunidade de judeus está referenciada desde o século XIII, testemunhada pelo encontrar de uma epígrafe pertencente a uma primitiva sinagoga, a qual apresenta a data de 1297, mas a presença de judeus na vila não foi um incidente isolado, tendo-se conhecimento da existência de outras judiarias nas cidades, vilas e aldeias da região. O número de judeus foi posteriormente aumentado com o edito de expulsão de Espanha. Atualmente, a comunidade judaica de Belmonte, cuja constituição legal teve lugar em 1988, tem uma sinagoga nova e um cemitério próprio. sinagoga foi inaugurada em 1996, precisamente 500 anos após o decreto que proibiu o judaísmo em Portugal, encontrando-se orientada para Jerusalém e tem o nome de Bet Hillel, em homenagem ao judeu benemérito que ordenou a sua construção. Conforme as retilíneas, a sinagoga tem a tradicional organização por separação de sexos, ficando as mulheres no varandim, no piso superior. A comunidade de Belmonte tem rabino residente, pelo que a sinagoga é constantemente frequentada por judeus praticantes nas cerimónias semanais e também nas festividades. E agora vamos ao mausoléu
1: da Fórnia. Também da Fórnia. O mausoléu em forma de altar destaca-se pela singularidade ou imediatismo que constitui em toda a região da Beira Interior. A integração num espaço funerário mais amplo, a possível associação a uma vila e a proximidade em relação a uma importante via reforçam a importância destas estruturas no quadro dos estudos sobre a ocupação romana do interior norte da província Lusitânia. E agora vamos até ao Castro Xandeirinho.
0: É o Castro da Xandeirinha, que podia ser Castro Caldas, mas é bem melhor ser Xandeirinha. Não é de famílias de bem, mas é muito mais importante, digo eu.
1: Será que é por causa de Xandeirinho que a gente diga de não a Xandras?
0: Ou a Xandra Taí, pois claro, a Xandra Taí. É da Não, mas esta é Xandeirinha.
1: A Xandeira.
0: Não é da Xandra.
1: Não é da Xandra, nem da Joana.
0: É da Xandeirinha, é da Xanda. É um povoado do bronze, finalidade do ferro, que vigiava e defendia o território desde o alto da Serra da Esperança. No local ainda são visíveis troços de muralha, assim como fragmento de cerâmica grosseira à superfície, edificado no contexto da denominada cultura castreja, numa zona particularmente favorável à sobrevivência das comunidades, por se encontrar próximo de recursos nacionais tão essenciais, melhor, naturais tão essenciais quanto os aquáticos, a boa qualidade dos solos agricultáveis e a abundância de matérias-primas, como a pedra e o metal, este povoado de altura desfrutaria de um bom domínio sobre a paisagem envolvente, à semelhança de tantos outros exemplares desta mesma tipologia arqueológica. E agora vou falar-vos também
1: do
0: Parque de Merendas do Santo Antão. É verdade. Dispõe, para além de mesas, casas de banho e assadores, de uma vista fabulosa sobre a Serra da Estrela e Cova da Beira. E agora, olha, Parque de Santiago, vais tu até lá, não és linda?
1: Vou, sim, senhora. É um parque com estacionamento para autocarros e autocaravanas, zonas de mesas para merendas e piqueniques e espaços verdes com parque infantil e aparelhos de fitness, ideal para famílias com crianças ou não.
0: Uau, muito bem.
1: Então,
0: gostei desta do fitness.
1: Fitness.
0: Muito bem, fica-te bem. Okay,
1: vamos... Eu já sei falar inglês, já sei dizer fitness.
0: Já não é mau, já não é mau. Há quem não seja capaz
1: de... Como diria o outro, já sei dizer fitness e bonjour.
0: Ah, oi.
1: Bonjour, também é inglês.
0: Muito bem, então eu vou... eu vou falar-vos...
1: Estamos
0: aqui
1: a brincar.
0: Não vou falar-vos de estrangeirismos.
1: Vamos falar.
0: Vou falar-vos
1: do Parque Natural
0: da Serra da Estrela.
1: Exatamente.
0: Localizado a poucos quilómetros de distância do concelho de Belmonte, é marcado por maciços rochosos de granito, xisto e xisto. fotogralva quicos e vestígios de antigos glaciares e a elevada altitude e localização do Parque Natural tornam-no um dos locais de Portugal continental com a maior queda de chuva, neve, granizo e orvalho. E agora vou falar da pousada Convento de Belmonte, surge da recuperação das ruínas do antigo convento de Nossa Senhora da Esperança, sob uma ermida do século XIII e, provavelmente, sobre vestígios de antigos lugares de culto pagãos. A pousada preserva integralmente toda a herança histórica do convento, classificado em 1986 como imóvel de interesse público, incluindo a arquitetura e em anfiteatro, entre os pinhais da Serra da Esperança e uma deslumbrante paisagem sobre a região da Cova da Beira e Serra da Estrela. No projeto arquitetónico foram recuperadas a capela e a antiga sacristia, agora transformadas em sala de convívio e bar. E vais à fonte.
1: Agora vamos meter água.
0: Vais à fonte grande.
1: Ai, deixa-me só acrescentar aqui uma coisinha, porque eu estava-te a ouvir aí a falar da Serra da Esperança. Tem tudo a ver com Nossa Senhora da Esperança.
0: Exatamente.
1: Porque Belmonte está situado na Serra da Esperança. Exato.
0: Vale-nos a Serra Nossa Senhora da Esperança.
1: Só Nossa Senhora da Esperança, exatamente.
0: Bem. Por isso é que o outro voou.
1: Por causa da Esperança.
0: Exatamente.
1: Ele tinha tanta esperança e tanta fé que ele conseguiu ir até lá, dentro da caixa.
0: Exatamente.
1: Agora vamos falar na Fonte Grande, fonte de reabastecimento construída em 1868 e restaurada em 1907, de arquitetura oitocentista, possui duas bicas circulares que vertem para tanque retangular de bordos simples. E agora passamos da fonte para a praia. Fluvial de Belmonte.
0: Vamos até lá?
1: Vamos.
0: Situa-se nas margens da Ribeira de Belmonte, afluente do Rio Zêzere, junto à terra natal de Pedro Álvares Cabral, o descobridor do Brasil. O castelo medieval de Belmonte e a aldeia histórica dão uma dimensão cultural única a este destino balnear fluvial. As águas frescas e limpas desta zona serrana e o ambiente rural tranquilo são muito apreciados, principalmente no verão. E assim vos falamos em locais de interesse que
1: devemos visitar, não é?
0: Vale a pena visitar.
1: Pois, agora falaste aí no Pedro Álvares Cabral, descobridor do Brasil, mas há quem defenda que não foi descobridor, mas achador.
0: É porque antigamente usava-se a expressão achar para descobrir, encontrar.
1: Foi porque foi um achar.
0: Um achamento.
1: Um achar.
0: Um achamento.
1: Um achar, não um descobrir.
0: É.
1: Porque, segundo os linguistas, há uma diferença em descobrir e achar.
0: Pois.
1: Porque acho que há aí diferenças bastante.
0: Porque o coberto, o achar, o encobrir, o cobrir, o descobrir.
1: Não, mas não tem nada.
0: Pode
1: não,
0: também,
1: é, não é descobrir,
0: também,
1: não é descobrir no sentido de destapar.
0: Eu percebi.
1: É descobrir no sentido de achar.
0: Eu entendi, eu entendi essa tua, mas também fiz questão de alertar para essa possibilidade, não é? Porque também existe, embora não se aplique aqui, não é?
1: Mas há aí uma grande discussão à volta de, tanto dizer, o achamento.
0: Mas isso tinha a ver também com os tempos, com a evolução linguística. Se calhar o descobrimento veio mais tarde.
1: Pois não sei. Por acaso não sei.
0: A alteração linguística, direi eu.
1: Pois, mas não sei. Linguisticamente falando, se ao encontrares uma terra, porque ela estava descoberta, porque via lá a gente, não é?
0: Sim,
1: Portanto, vivia lá pessoas. Portanto, ela não era uma, não era uma terra sem ninguém, não é? Enquanto, por exemplo, a Madeira, os Açores, não havia só o habitat de seres vivos, era animais, não havia.
0: Sim. Homens. Mas lá havia seres humanos.
1: Mas lá havia, portanto,
0: indígenas, não é?
1: Exatamente. Portanto, é nesse sentido que eles falam.
0: Entre a descoberta e o achamento.
1: E o achamento, exatamente.
0: Bem. Parece-me bem.
1: Pronto.
0: É simpático. Olha, é. E simpático seria se fôssemos ouvir um tema musical.
1: Vamos
0: que
1: ouvir.
0: O que é que tu achas?
1: Eu também acho que sim. Para então, relaxar um bocadinho para depois irmos às festas.
0: Lá vem aquela história de como é que será solteirinha sem querer.
1: Ela não queria, mas teve que ser solteirinha. Foi sem querer.
0: Solteirinha à força.
1: Exato.
0: Não havia uma série que era o pai à força?
1: Havia e era bem engraçada. Essa que era feita pelo... Ai, como é que ele se chama? Qualquer coisa, paizinho ou assim uma coisa.
0: Muito bem.
1: Não me lembro do artista.
0: Também não sei quem é. Sei que...
1: Pepe Rapazote.
0: Ah, Pepe Rapazote.
1: Exatamente, eu estava a dizer paizinho, mas não, por causa do Pepe.
0: É por causa do pai. Pai Pepe.
1: Ele foi pai à força.
0: Muito
1: mas
0: bem.
1: Era muito engraçado.
0: Vamos lá então a ver, ouvir e prestar atenção ao que nos diz a Fernanda Damaso quando nos diz solteirinha sem querer. Mais uma de Arlindo Carvalho.

0: Pois é, vem tudo a propósito, até não é que vamos já de imediato para festas, feiras e romarias. Normalmente nessas épocas é que se andava à procura dos namoricos, não é? Nos bailes.
1: É, exatamente. Pois muitas é. Vezes começavam a namorar nesses bailaricos e iam por aí fora para a vida toda, muitas vezes, para a vida toda. Ou então era só o namorico das festas da aldeia, e depois muitas vezes eram os chamados forasteiros que iam lá à festa e que namoriscavam com uma rapariga da terra, mas depois iam embora e, como viviam longe, nunca mais voltavam. Por norma, as raparigas ficavam sempre dos gostosas.
0: É verdade, é verdade.
1: E muitas vezes dava-se assim uns casos muito interessantes, que ao fim de 9 meses havia criançada.
0: Havia descobrimentos.
1: Descobrimentos.
0: Havia achamentos.
1: Agachamentos.
0: Agachamentos, sim, senhor. Tens toda a razão.
1: Agachamentos.
0: Olha.
1: Exatamente.
0: E
1: vamos então, às festas, então?
0: Sim, antes dos agachamentos.
1: Exato. Então vamos aqui começar pela festa de Nossa Senhora da Esperança, como não
0: podia deixar de ser.
1: Claro. A 26 de Abril, sabias?
0: Era a esperança de muitas.
1: A 26 de Abril. Já viste, se for feriado também na zona,
0: é ali
1: tem 25 e 26. Maravilha.
0: É, bem bom, bem bom.
1: Depois temos a festa de Santo Antão, no último domingo de maio. A festa de São Tiago, 25 de julho. E agora uma santa com um nome muito interessante, que eu nunca tinha ouvido, Santa Bebiana, a 2 de dezembro. Já tinhas ouvido falar na Santa Bebiana?
0: Sinceramente não. Bebiana,
1: Bebiana. Bebiana, com dois B's, B-E-B-I-A-N-A, tudo junto. Nunca tinha ouvido então santa. Mas se os ouvintes quiserem dizer-nos alguma coisa acerca desta
0: podem
1: santa,
0: dizer,
1: até pode ser que algum de vocês sejam devotos da Bebiana.
0: Da Santa Bebiana.
1: Até custa a dizer. Agora temos a festa de São Bartolomeu, a 24 de agosto. Pois vamos para as feiras.
0: Uhum.
1: A feira anual da batata, em Caria, de 7 a 10 de julho. A festa de Belmonte, na primeira e na segunda-feira de cada mês. Em Caria temos a segunda e a quarta segunda-feira de cada mês. Depois temos a feira do pão na Colmeada da Torre, no primeiro fim de semana de julho. E anualmente temos a festa dos enchidos e sabores no pavilhão Multiusos de Belmonte, no último fim de semana de fevereiro. Podemos lá ir. Depois temos o mercado Coser em Belmonte, em setembro de cada ano. Portanto, também é anual este mercado. E acabamos assim as nossas festas aqui por Belmonte.
0: Como não podia deixar de ser, também temos aqui a juntar essa festaria toda
1: o artesanato.
0: Do artesanato.
1: Exato.
0: São típicos os produtos de alfaiataria que se podem comprar nas feiras, não é?
1: Uhum.
0: Funilaria, sapataria, rendas e bordados. Portanto, isto encaixa-se perfeitamente nas grandes feiras e mercados lá da zona.
1: Provavelmente estarão expostos todos essas peças de funilaria, de alfaiataria, bordados e rendas.
0: Pois, olha, vamos ouvir antes da paparoca um tema musical. Desta vez escolhi um cheiro, a erva cidreira.
1: Ah, muito bem.
0: E escolhi a Ronda dos Quatro Caminhos, que está aqui acompanhada com a Orquestra Sinfónica de Córdoba.
1: Sim.
0: E também aqui pelos coros do Alentejo. Vamos ouvir, depois vamos à paparoca e, claro, já voltamos.

0: já cá estamos outra vez depois desta bonita melodia que vos trouxemos aqui. Gostaste, Angelina?
1: Gostei, erva cidreira.
0: Erva cidreira.
1: Muito bem.
0: Que abre o apetite para alguns pratos, não é? Também
1: sim,
0: certamente levarão erva. Eu não percebo nada de culinária, mas...
1: Mas tu com todo o tipo de ervas tu podes aplicar na culinária.
0: Muito bem.
1: Mas eu erva cidreira mais para um chazinho quentinho,
0: um chazinho,
1: com uns biscoitinhos, bem bom.
0: Muito bem.
1: Talvez eles aqui tenham aí alguns biscoitinhos.
0: É, mas isso é depois desta gastronomia toda.
1: Então vamos a ela.
0: Mas, por exemplo, aqui nos pratos principais, o cabrito assado no forno.
1: Maravilha.
0: O ensopado de cabrito.
1: Também.
0: O borrego assado com espargado.
1: Muito bom.
0: E assim se faz de carne esta se acompanha esta gastronomia de Belmonte.
1: Ou seja, cabrito e borrego.
0: Exatamente.
1: É o típico da Beira Baixa, não é?
0: É, exatamente. Vamos então aqui às sobremesas.
1: É. É isso.
0: As sobremesas temos aqui coisas boas, que a Silvina iria gostar, certamente.
1: Mas ela, se nos estiver a ouvir, está-se a lamber toda.
0: É verdade, olha, por exemplo, um pudim de ovos, que eu não gosto, mas há quem goste muito mais do que eu.
1: É. As papas... Se tu não gostas, há quem goste,
0: há quem goste mais do que eu, obviamente.
1: Claro, evidente.
0: Papas de crolo.
1: Exato, que é o milho mal moído. Exato.
0: Arroz doce.
1: Muito bom.
0: Com canela. É bom. Biscoitos de azeite, bolos de soda, entre outras sobremesas.
1: Esses biscoitinhos de azeite com um chazinho de erva cidreira, quem é que dá gingas?
0: É verdade.
1: Estás a ver? Maravilha. Tudo muito bem. Portugal tem culinária ótima, doçaria melhor ainda. Portanto, estamos bem representados a nível gastronómico.
0: Estamos, sim, senhor. Olha, há pouco te falei da Gina Maria.
1: Sim.
0: Falamos no programa.
1: Por causa da Corina.
0: Exatamente. Então eu tomei a liberdade de a trazer aqui.

0: Pois a grandina aqui a fechar as, quase a fechar as contas em termos musicais. É verdade, mas olha que era nestas alturas que se faziam as vindimas, não é?
1: Sim, estamos no mês das vindimas, setembro, outubro.
0: Mas agora muito mais cedo, sabes?
1: Mais cedo, sim, disseram.
0: Às condições climatéricas, mas, às alterações climáticas.
1: Sim, disseram que agora em agosto já fizeram vindimas no norte e diz que o vinho está muito superior por causa do calor, que está com uma graduação bastante mais elevada. Interessante, não é? Como, o que é que o sol faz?
0: Pois, mas pronto, tem que ser assim. E nós acabamos de
1: nós também vamos
0: falar
1: embora.
0: De Belmonte, não é?
1: Exato.
0: É o último lugar da Beira Baixa.
1: Sim, o último concelho
0: de
1: Castelo,
0: distrito,
1: do distrito de Castelo
0: Branco.
1: Exato.
0: E, portanto, foi com muito gosto que fizemos o meu distrito e é pronto, e quando falo em coisas do meu distrito, há uma coisa que bate, sabes o quê?
1: A saudade.
0: Obviamente.
1: Mas deixa-me avisar os nossos ouvintes, que elas são pessoas muito atentas, que para a semana vamos viajar pelo distrito de Coimbra. Já falámos numa primeira fase.
0: O nosso ouvinte e colaborador, Lino Galveias, que é daqui
1: da zona de Coimbra,
0: vai certamente ficar à escuta.
1: Vai, com certeza.
0: Garantidamente.
1: Nós já falámos em Coimbra, cidade, e já falámos na Figueira da Foz. Agora vamos viajar pelos restantes concelhos e vamos começar precisamente por Arganil.
0: Terra dos bons enchidos, é verdade.
1: Vamos começar logo com enchidos, ficamos logo cheios.
0: É, vamos enchouriçar.
1: Mas vamos começar por Arganil. Por acaso estou curiosa.
0: Terra.
1: Só conheço os enchidos e o nome, não conheço mais nada. Portanto, estou curiosa em conhecer o resto.
0: Muito bem.
1: E agora vou-me despedir, aproveitar que estou com a mão na massa, neste caso com a mão nos enchidos. Vou-me despedir desejando um bom fim de semana. Espero contar convosco amanhã a partir das 10 em Jardim de Segredos. Hoje ainda temos o imaginário e fiquem a ouvir a Portugal Star até lá. E um bom fim de semana. Para todos, claro.
0: Pois, eu acho que sim, acho que parece mal não ouvirem a Portugal Star. E porquê? Porque eu logo estou por cá. Para quê? Para vos trazer o programa Imaginário. Depois, não se esqueçam da programação do fim.

0: fim de semana e amanhã o Jardim de Segredos, não é? O grande Jardim de Segredos.
1: Com música e boa poesia.
0: Boa poesia.
1: Exato.
0: Vamos ver quem é a equipa, se a equipa está completa ou não.
1: Pois
0: não, é?
1: Não sabemos. Neste momento não sabemos, mas logo saberemos amanhã.
0: É verdade. Olha, então, um bom fim de semana para ti, para todo o auditório, e eu volto mais logo. Um abraço para todos. Divirtam-se e sejam felizes. Até amanhã.

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1: Já cá está mais uma edição, a 691 do Clube Megahertz.
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1: É isso mesmo, mais uma semana que passou e mais uma vez estamos aqui na tua rádio de eleição para te fazer companhia nas próximas duas horas com um conjunto de ótimas propostas musicais. Há também recordações e espaços dedicados que já conheces bem. Para já, trago-te o Chico Gaiato. O artista lança nesta quinta-feira, dia 10, o seu álbum de estreia A Cada Passo Que Dou, editado pela Omnicord e disponível em formato digital, vinil e CD. O disco reúne 14 canções que fundem as sonoridades tradicionais da Beira Interior, como os bombos e o pífaro, com elementos de música eletrónica e pop. Gravado em parte durante uma residência artística nas Donas e com sessões no Cabeça do Peão, o trabalho aborda temáticas como a identidade, a memória e a procura do próprio lugar no mundo. A faixa número 3 é Olhos de Gata Ladra e dá o arranque do clube de hoje. Bem-vindo!

0: O espetáculo de apresentação ao vivo do álbum do Chico Gaiato, A Cada Passo Que Dou, que inclui este Olhos de Gata Ladra, arranca no próprio dia do lançamento, esta quinta-feira, no Auditório da Moagem, no Fundão, cidade onde o projeto tomou forma. A digressão prossegue depois por várias salas do país, com datas confirmadas no Teatrão, em Coimbra, a 16 de setembro, na Casa da Criatividade, em São João da Madeira, no dia 17, na Casa Capitão, em Lisboa, a 2 de outubro, e nos Maus Hábitos, no Porto, a 9 de outubro.
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0: Mergulhando agora no ecossistema do pop-rock alternativo e da música indie de autor, Stereo My Stereo, por vezes conhecida simplesmente como Stereo, é um dos temas mais cativantes e ritmados do músico e cantautor australiano Dan Lynch, lançado no passado mês de agosto. A faixa destaca-se pelo seu tom nostálgico e vibrante, utilizando a paixão pela música e a cultura do áudio como pretexto para explorar relações interpessoais e memórias.

0: Ben Lynch continua a afirmar-se como um criador de canções sólidas e de traço autêntico, como este Stereo My Stereo, que reflete o seu talento para transformar conceitos do quotidiano em melodias contagiantes, perfeitas para ouvir e a conduzir, ou em qualquer boa lista de reprodução indie.
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0: O cantor e compositor indie folk canadiano Braden Lamb inicia um novo capítulo com o lançamento do seu single Coquihalla, lançado no final de agosto pela Universal Music Canada. A música animada e que eleva o espírito fala sobre a sensação simultânea de excitação e medo que acompanha a aventura no desconhecido e marca a primeira música inédita de Lamb desde o lançamento do seu aclamado álbum de estreia, The Cloudmaker's Cry, de 2025.

0: Esta Cocky Hala foi escrita pelo próprio Braden Lamb e por Derek Hoffman e Frankie Filomeni em Pine Island, no Ontário, e gravada ao vivo em Los Angeles no início desta primavera. O título foi inspirado nos camionistas de longo curso que enfrentam a infame Cocky Hala, a Autoestrada do Inferno, ou seja, a Autoestrada 5 na Colúmbia Britânica, no Canadá.
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0: O porto-riquenho Mike Towers não faz música sobre sentimentos fáceis de lidar. O seu novo single, Carita Feliz, é exatamente um exemplo disso. A faixa explora uma tensão que quase todos reconhecem, mas raramente discutem. A distância entre a imagem que mostramos ao mundo e como nos sentimos realmente num determinado dia.

0: Os são-tomenses Calema juntam-se a Léo Santana neste Oi Amor, um novo single com sabor a verão que cruza a sonoridade afropop da dupla com o inconfundível swing do artista brasileiro. Romântico, divertido e contagiante, o tema destaca-se por um refrão imediato resultante desta fusão entre as melodias dos Calema e a energia de Léo que fica no ouvido e que convida de imediato a cantar e a dançar. Com uma forte identidade lusófona, Oi Amor junta dois nomes de grande dimensão, reforçando o alcance internacional dos artistas.
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0: Foi no dia do eclipse solar que foi lançada a canção da Revolta, o segundo tema do novo álbum de janeiro, Reticências, com edição programada para este ano. O novo tema é um dueto com a artista Meta e foi escrito também num dia de eclipse, há 3

0: Esta canção da revolta representa uma reflexão sobre o ciclo inevitável entre fim e o recomeço. A revolta surge aqui não apenas como um gesto de oposição, mas como uma força transformadora, um impulso vital que rompe a inércia e devolve movimento ao que parecia condenado à espera. É o segundo avanço do novo álbum de janeiro, Reticências, e conta com a participação da artista Meta.
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0: Com a sua assinatura inconfundível de pop vibrante, perspicaz e com um toque de humor, Serial Kisser é um dos singles mais contagiantes da cantora e compositora Devon Cole, lançado no final de agosto. A faixa reforça o estilo característico da artista canadiana, conhecida por criar temas pop extremamente eficientes, otimistas e com forte apelo para as plataformas digitais.

0: Após sucessos virais como Witch e Hey Cowboy, Devon Cole demonstra com esta Serial Kisser que continua a ser uma das vozes mais frescas e consistentes do pop alternativo norte-americano, sabendo exatamente como desenhar canções cativantes, bem-humoradas e perfeitas para as listas de reprodução.
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0: Bom, e agora fica atento ao Carlos Cunha, ele vem aí com a edição 120 do Pão do Dia.
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2: Neste verão vi dois concertos, Vitorino Salomé, Festival MED em Lulé e no Festival de Músicas do Mundo de Sines. Em Sines, pertencendo ao cartaz do último dia, no Festival MED, curiosamente, praticamente a abrir, mas em substituição do Sérgio Godinho, que cancelou o concerto nesse festival. De qualquer das maneiras, foram duas oportunidades muito boas de rever o Vitorino. Curiosamente tinha-o visto, penso que o ano passado, ou há dois anos, no Festa do Avante. Em pouco tempo, vi o Vitorino três vezes. Fez um alinhamento em qualquer um desses três concertos, a escapar um bocado àqueles clássicos, Leitaria Garret e etc. Mas, de qualquer das maneiras, apresentou várias canções bastante conhecidas, algumas do Zeca Afonso, três, quatro, sempre. Portanto, é nesse momento que ele está. E apresentou algumas canções novas, portanto, de onde se inclui esta que vamos ouvir hoje, que é Não Sei Do Que É Que Se Trata, Mas Não Concordo, que é uma das canções mais recentes dele, do último disco. Portanto, vamos ficar com o Vitorino, que está em grande forma. Não sei do que é que se trata, mas não concordo. Grande abraço e até para a semana.

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1: Foi mais um episódio do Espaço Pão do Dia. O Carlos Cunha deu destaque hoje ao Vitorino.
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1: Chamadas que Ignoras, lançado em meados de agosto, é o oitavo retrato do álbum de família de Paulo Zé Pimenta, ou simplesmente PZ, desta vez com a participação dos Azeitonas. Depois das colaborações com Samuel Úria, Joana Espadinha, Retimbrar, Amy Curl, Mão Morta, Margarida Campelo e Toy, chegou a canção de agosto, o mês em que o melhor plano era simplesmente partir para além.

0: construída sobre um refrão contagiante, esta Chamadas que Ignoras transforma uma crítica ao excesso de disponibilidade permanente num convite simples. Desligar o telemóvel e recuperar o tempo para a família e para os amigos. Como canta PZ, eu sei que tu chamaste, mas eu não vi porque eu parti para além. Mais do que ignorar chamadas, trata-se de escolher estar verdadeiramente presente, longe das notificações e longe da sensação de que temos de responder a tudo e a todos, a toda a hora.
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0: Abordando agora o lado mais melancólico e nostálgico da pop moderna, Summer You Were Mine é um dos singles mais marcantes da jovem cantautora britânica Stella Lefty, integrando o álbum de estreia Long Way Home. A faixa destaca-se por capturar a beleza e a dor das paixões efêmeras, utilizando a estética dos amores de verão para criar uma narrativa íntima e com forte carga emocional.

0: Stella Lefty continua a consolidar a sua posição no ecossistema da indie pop de autor, com este Summer You Were Mine, que se afirma como um hino melancólico de fim de estação, demonstrando a sua maturidade na escrita e a capacidade de transformar sentimentos universais em melodias inesquecíveis.
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0: Mesmo após mais de uma década desde o êxito global de Let It Go, o britânico Michael David Rosenberg, mais conhecido como Passenger, demonstra que continua a ser um dos contadores de histórias mais consistentes da folk mundial. It Was Gonna Be You, o seu mais recente single, é uma prova do seu talento para transformar a vulnerabilidade e a saudade em canções belas, intemporais e reconfortantes.

0: A banda dinamarquesa Lucas Graham lançou o seu quinto álbum de estúdio, intitulado Good Times, do qual faz parte este Before You Go, um tema particularmente pessoal e emotivo, composta pelo vocalista Lucas, em homenagem ao seu amigo Thomas, antes de ele falecer. A faixa aborda a última viagem que realizaram juntos à Ásia, tendo sido tocada pela primeira vez no funeral do amigo e integrada desde então no alinhamento de todos os concertos da banda. Mantendo a marca identitária do grupo, célebre pelo êxito mundial Seven Years, o novo trabalho volta a apostar em narrativas profundas e histórias de vida marcantes.
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0: Com uma energia vibrante e cheia de atitude, Chula é uma das colaborações mais marcantes de Becky G neste ano de 2026, juntando a superestrela norte-americana de raízes mexicanas ao influente produtor francês DJ Snake. A faixa junta a essência do pop urbano e da música mexicana à eletrónica de dança de alcance global, celebrando a autoconfiança e a sensualidade. Linda.

0: Becky G reafirma a sua enorme flexibilidade ao cruzar o universo do reggaeton e da música mexicana com a cena eletrónica internacional. Esta Chula, que pertence ao seu mais recente álbum, Baraja Bendita, afirma-se como um hino de festa poderoso e cosmopolita, perfeito para as listas de reprodução e para os maiores palcos de dança do mundo.
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0: Aragão apresenta Ser Feliz é Tão Simples, um tema que convida a abrandar e a valorizar aquilo que realmente importa. Entre a brisa do mar, um pôr do sol, momentos partilhados e o tempo passado a dois, Aragão lembra que a felicidade pode estar nas coisas mais simples, muitas vezes esquecidas no meio das preocupações e da rotina do dia-a-dia.
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0: vida tão simples. A letra deste Ser Feliz é Tão Simples aborda também o estado do mundo, marcado pela guerra, pela ganância, pela falta de amor, reforçando a importância das relações genuínas e de viver o presente com quem amamos. Aragão, com esta faixa, deixa uma mensagem clara: desligar do ruído, aproveitar o tempo e dar valor aos momentos e às pessoas que fazem realmente a diferença.
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0: O angolano Ronaldo Fernandes une forças com o seu compatriota Anderson Mário e lança De Atual para X, novo single inspirado nos altos e baixos das relações amorosas, marcando esta faixa mais um passo na nova fase artística de Ronaldo Fernandes. Daqui a pouco faremos uma curta pausa, estaremos de volta logo depois para a segunda parte do Clube de hoje. Fica por perto, até já!

0: 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São 9 horas. 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
3: Já estamos de regresso para a segunda parte.
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3: Depois de uma pequena pausa para tomar um café, estamos de volta para a segunda tranche desta edição 691 do Clube, com mais um lote de boas propostas musicais. Tenho também mais recordações nos espaços Discos Perdidos e Clube Mega 10 Anos, para além da piada seca do dia para te fazer sorrir um pouco. Para já, escolhi para reatar musicalmente a Bárbara Bandeira. A artista lançou na primavera o EP Lusa, Ato Segundo, projeto que inclui o single Rapariga, um dueto póstumo gravado a partir de um registro inédito de Amália Rodrigues. O projeto assume um caráter solidário, com a totalidade das receitas a reverter a favor da Fundação Amália Rodrigues, cujo seu presidente, Vicente Rodrigues, destacou o tema como uma conversa cúmplice e um encontro entre gerações, onde a sensibilidade contemporânea de Bárbara se cruza com a tradição e a maturidade vocal do fado. Bem-vindo de volta ao Clube Megahertz.

0: Rapariga, um dos temas do EP de Bárbara Bandeira, Lusa Acto II, aqui com uma gravação inédita de Amália Rodrigues, feita em 1989. Esta iniciativa contou com o aplauso do diretor-geral da editora, Valentim de Carvalho, Francisco Vasconcelos, que sublinhou o impacto cultural da colaboração. Segundo o responsável editorial, embora a fusão não iguale os estatutos das duas artistas, a interpretação de Bárbara Bandeira funciona como um veículo essencial para reapresentar a obra de Amália a públicos mais jovens, aproximando o património musical histórico às novas gerações.
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0: A norte-americana Nessa Barrett anuncia o lançamento do seu álbum Tough Love com o single Bad Girls Never Die, inspirado no grunge. A canção sucede a Too Fast to Live, Too Young to Die, outra balada lenta com influências do grunge e elementos sonoros que remetem para os anos 60 e 70 do século XX.

0: produção de CJ Baron e Arthur Bezna e mistura de Victor Verpilat. Os instrumentos desta Bad Girls Never Die, desde os arranjos de cordas aos dedilhados de guitarra, foram combinados de forma a criar uma atmosfera gótica com elementos sonoros melancólicos que surgem e desaparecem ao longo da faixa, onde Nessa Barrett fala sobre viver a vida ao máximo e simplesmente fazer o que te faz feliz.
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0: A filipino-britânica Beatrice Christie Elijah Laos, conhecida profissionalmente como Bia Badubi, lançou o videoclipe de Memories, a mais recente faixa do seu próximo álbum, Pylon, com lançamento previsto para sexta-feira, dia 18 deste mês de setembro. Bia descreve Memories como uma das canções mais alegres do álbum, mas também uma canção em que se perde numa espiral de romantização de momentos passados, agarrando-se a ideias que a deveriam fazer feliz, mas que na verdade a deixam triste porque gostava que fossem apenas momentos que vivesse para sempre.

0: irlandês Duncan Lawrence, vencedor do Festival da Eurovisão 2019, está de regresso aos lançamentos com este New To You. O novo single do artista é o primeiro do seu próximo álbum, tendo sido lançado juntamente com o videoclipe oficial. A faixa destaca o talento vocal do cantor, no seu estilo clássico, acompanhado por cordas e um instrumental de piano, com um refrão moderno, eletrónico e etéreo.
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0: Luís Fonsi prova mais uma vez que as grandes histórias de amor e desilusão amorosa continuam a ser um dos seus temas favoritos. O seu novo single, Me Despido, algo como Eu Digo Adeus, ou Eu Despeço-me, é uma bachata contemporânea que transforma um término inevitável numa canção elegante e emotiva feita para ser sentida e dançada. A faixa é apresentada como uma antevisão do seu próximo álbum de estúdio e confirma o atual auge criativo do artista porto-riquenho.

0: contrário de muitas canções sobre despedidas, esta Me Despido não fala de uma relação desgastada ou de falta de amor. O seu ponto de partida é muito mais complexo, duas pessoas que ainda sentem o mesmo, mas compreendem que os seus caminhos devem separar-se. A partir desta premissa, Luís Fonsi constrói uma narrativa repleta de nostalgia, paixão e desejo, em que a despedida se torna o último grande encontro do casal.
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0: A fundir a energia contagiante da música eletrónica com os ritmos quentes e dançantes da lusofonia, Amor Entero é um dos projetos e lançamentos mais marcantes da dupla portuguesa Groove Addiction neste ano. Conhecidos pelo seu papel fulcral na evolução e na ponte entre a cultura clubbing e as sonoridades orgânicas e urbanas em Portugal, os Groove Addiction trazem neste tema uma proposta que une o melhor dos dois mundos.

0: Os Groove Addiction continuam a consolidar o seu estatuto de referência na produção eletrónica nacional, sabendo como cruzar a estética clubbing com refrões e ganchos de forte apelo popular. Este Amor Entero afirma-se como um hino de verão obrigatório nas rádios e nos festivais de música eletrónica e urbana.
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0: O cantor, compositor, produtor e multi-instrumentista Mark Amber lançou o seu novo single, The Proof, acompanhado por um videoclipe oficial sob a chancela da Capitol Records. A canção foi idealizada e composta integralmente pelo artista norte-americano durante uma caminhada, tendo a fase final de produção contado com a colaboração dos seus parceiros de trabalho habituais.

0: Inspirada num período de incerteza pessoal após o regresso de uma digressão, esta The Proof nasce com uma forte mensagem de otimismo e resiliência. Segundo o próprio Mark Amber, o tema foi concebido como um lembrete pessoal de que tempos melhores estão sempre por vir, independentemente das dúvidas ou dos desafios enfrentados no presente.
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0: Agora vamos ao 12º episódio do espaço Discos Perdidos, onde ao longo do abecedário vamos abordar um disco perdido da música portuguesa, duas bandas ou artistas por cada letra.
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0: Está no ar mais um episódio do Discos Perdidos.
2: Letra F.
0: Hoje damos destaque a uma banda algarvia de hard rock que surgiu em 1979 com uma sonoridade característica da época. A banda era composta por Armando no baixo, Joaquim José na guitarra ritmo, Zé António na guitarra solo, Pratas no órgão, piano e sintetizador, João Lúcio na bateria e Carlos Albino na voz. Tocavam um estilo de hard rock com letras sombrias que se encaixava perfeitamente no género musical popular da época. Gravou dois singles, o primeiro em 1981, de título Puto Queque, com Portuguese Woman no lado B, e o segundo em 1982, com o título Menino João, tendo no lado B o tema Frustração. Em 2025, a banda reuniu-se para um concerto único no Clube Farense, onde a banda mostrou que mesmo após 46 anos, desde o seu primeiro concerto, a 18 de maio de 1979, a sua essência musical continua intacta. Na formação, mantinha Zé António na guitarra solo, agora também na voz, e Carlos Albino, na voz principal e na percussão, sendo os restantes elementos Aníbal Madeira, na bateria e percussão, e Paulo João nos teclados e nas vozes. O disco perdido de hoje é o primeiro single, editado em 1981, Puto Queque, a banda Fluxos.
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0: Discos perdidos, hoje com a segunda letra F, os fluxos e este puto queque. Para a semana temos a primeira letra G, dando continuidade ao obsedário dos discos perdidos.
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0: Para assinalar o seu 81º aniversário, celebrado a 31 de agosto, Sérgio Godinho divulgou um registro de vídeo inédito da interpretação ao vivo de O Primeiro Dia. O momento foi captado durante o concerto de 14 de agosto no Festival Vodafone Paredes de Cor, onde o cantautor subiu ao palco acompanhado pela sua banda, os Assessores, e por uma comitiva de artistas convidados, composta por a Garota Não, Ana Lua Caiano, Capicua, Manuela Azevedo, Milhanas e Samuel Uria.
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0: atuação de Sérgio Godinho, o anfiteatro natural do Festival de Paredes de Coura transformou-se numa celebração coletiva da sua carreira, marcada por um ambiente de forte carga emotiva perante uma plateia intergeracional. Entre cânticos de entusiasmo e momentos de comoção, a atuação, que incluiu este primeiro dia, simbolizou não só a homenagem ao percurso do músico, mas também uma transmissão de legado aos novos nomes da música portuguesa e ao público presente.
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0: A norte-americana Claire Rosencrantz lançou a edição deluxe de My Lover, com 5 temas inéditos: Rocket, War, The Flowers, Just a Man e as novas adições ao álbum Paper Arms e esta, Allergic. 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

0: Esta Allergic é uma faixa eletrizante impulsionada pela guitarra que capta Claire Rosencrantz na sua forma mais enérgica, retratando o jogo de atração e repulsão vertiginoso de uma relação que sabes que faz mal, mas da qual não te consegues afastar. O álbum foi produzido por Oliver Freed, que colabora com nomes como Ariana Grande, Dua Lipa ou Little Mix, e pelo colaborador de longa data de Claire, Ragnar Rosencrantz, que também serviu como produtor executivo.
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0: Com o seu registro inconfundível de pop rock emotivo e de grande escala, Grow Old With Grace é um dos temas mais comoventes e reflexivos dos irlandeses The Script. A faixa destaca-se pelo seu olhar maduro sobre o amor duradouro, abordando o envelhecer a dois como uma jornada de cumplicidade, paciência e superação.
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0: irlandeses The Script demonstram uma capacidade intacta de escrever canções profundas que ressoam diretamente com o público. Este Grow Old With Grace afirma-se como um hino à fidelidade e à esperança, reforçando a identidade da banda como uma das grandes narradoras das emoções humanas no pop rock contemporâneo.
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0: Com uma integração perfeita entre as texturas contemporâneas do R&B alternativo e a introspeção lírica da nova vaga da música urbana, Casa é um dos destaques centrais do álbum Eclipse, lançado em junho pelo artista Moon. A faixa destaca-se pelo seu tom intimista, explorando conceitos de pertença, refúgio emocional e o significado de regressar ao próprio centro após o turbilhão da vida moderna.
2: Custa-se

0: álbum Eclipse, Moon continua a traçar um caminho muito próprio na escrita de canções focadas na atmosfera e na verdade emocional. Esta casa afirma-se como uma das peças mais coesas e sensíveis do alinhamento, consolidando o seu talento para criar paisagens sonoras que equilibram o calor urbano com uma profunda reflexão íntima.
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0: E agora vamos recordar o tema que abriu o Clube Mega Hertz há 10 anos.
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0: No dia 10 de setembro de 2016 foi transmitida a emissão número 180 do Clube. Nesse dia decidi abrir a emissão com Os Teus Passos, uma das faixas do álbum Autorádio de Benjamin, lançado em setembro de 2015.

0: com Autorádio, lançado em setembro de 2015, Luís Nunes largou o inglês de Walter Benjamin e encontrou pela primeira vez a sua voz em português. Um regresso a casa que viu nascer um dos mais importantes cantautores em língua portuguesa da sua geração e que conquistou público e crítica rendidos ao conjunto de 12 canções, das quais fazem parte êxitos como este, Os Teus Passos, com o qual abriu a emissão número 180 do Clube, no ar a 10 de setembro de 2016.
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0: E assim chegamos à ponta final desta edição 691 do Clube. Agora tenho a habitual piada seca do dia.
2: Piada seca do dia. O meu filho deixou cair o meu iPhone. Ficou com o ecrã partido, mas ainda funciona. Bom, mas quem quiser podem vir buscá-lo. Ele tem 3 anos, é loiro, olhos verdes, chama-se Miguel. É uma gracinha. Podem vir buscá-lo.
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0: Aí está a piada seca do dia com o tipo que quer dar o filho em vez do iPhone, pois que estava partido.
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0: Quem Tem Fé, lançado em agosto, é um dos singles marcantes do cantor e compositor brasileiro Will Soto. O tema afirma-se como um hino de esperança, resiliência e celebração da perseverança através da crença, combinando uma sonoridade acessível e orgânica com uma mensagem direta e otimista. E é mesmo com esta mensagem que me despeço por hoje, com a promessa de voltar de hoje a uma semana para uma nova emissão do teu Clube Megahertz. Fica bem, bom regresso à rotina e mantém-te ligado à rádio de todos os sucessos, pois há muito mais para escutar. Fica bem, tchau.

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São 10 horas. 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

0: Muito boa noite, sejam bem-vindos à nossa emissão de hoje do Imaginário, programa com realização, apresentação de Abílio Oliveira, aos sábados, 10:30. E hoje escolhemos como tema a meditação. Temos connosco alguém que já habitualmente colabora com a Portugal Star, chama-se Verónica Batista. Boa noite, Verónica.
1: Boa noite, eu hoje venho colaborar, como já em outros projetos aqui da rádio, embora hoje com uma ênfase particular, porque é um tema que me é caro e em que eu gosto de me aprofundar, então tenho todo o prazer de estar a compartilhar com os ouvintes da Portugal Star e da Rádio Alto Douro este momento de meditação. Ao longo destas 2 horas vamos apresentar alguns mantras e cada vez que o fizermos vamos ter uma primeira introdução em que ele é explicado e em que vai ser traduzido, para depois, seguidamente, os poderem usufruir. Também vamos ter aqui alguns cânticos muito interessantes. Podemos meditar à medida que eles acontecem. E, para além disso, também temos meditações guiadas. Portanto, temos 3 tipos de momento aqui.
0: Estão então reunidas as condições e estão apresentados todos os condimentos para fazermos um programa de excelência. Deixai-vos ficar então. Boa noite no Imaginário de hoje, na companhia da Portugal Star.

Rafa Martinez, percussion.

0: grande invocação do ponto de luz na mente de Deus, que flua a luz à mente dos homens.
1: Que a luz desça à terra. Do ponto de amor no coração de Deus, que flua o amor aos corações dos homens.
0: Que Cristo retorne à terra. Do centro onde a vontade de Deus é conhecida, que o propósito guie a vontade dos homens. O propósito que os mestres conhecem e servem. Do centro a que chamamos a raça dos homens, que se realize o plano de amor e luz. E feche a porta onde se encontra o mal.
1: Que a luz, o amor e o poder restabeleçam o plano divino sobre a terra, hoje e por toda a eternidade.
0: Que assim seja.
1: Assim será.
0: Grande Fraternidade Branca.

0: Gayatri Mantra.
1: Gayatri é um termo em sânscrito que pode ser traduzido para o português como vitorioso. Além disso, Gayatri é o nome de uma das deusas veneradas no hinduísmo, considerada mãe dos Vedas, escritos religiosos da Índia. Por causa disso, ela é detentora de todo o conhecimento sobre o mundo. Em geral, a deusa aparece sentada sobre uma flor de lótus vermelha, símbolo de poder e de riqueza. Logo, o Gayatri Mantra também atrai prosperidade. Embora o texto do mantra seja feminino, a mensagem que transmite é masculina. O motivo disso é que o Gayatri Mantra faz referência também ao Savitur masculino, que é o raio da percepção e da inteligência. Como esse raio é associado ao Sol, está presente em todos os lugares e em todas as experiências, inclusive nas palavras do mantra. Assim, unindo o aspecto feminino e o aspecto masculino, o Gayatri Mantra apresenta um equilíbrio das forças Yin, feminina, e Yang, masculina, sendo capaz de transcender o conhecimento temporal por meio dessas duas partes de um ser. Ou seja, Gayatri Mantra é sinónimo de equilíbrio e de conhecimento.
0: Agora vamos dar-vos uma tradução sintetizada deste mantra. Ó Deus da vida que traz felicidade, dá-nos a tua luz que destrói os nossos erros. Que a tua divindade nos penetre e possa inspirar a nossa mente. Agora vamos dar-vos uma visão do que cada sílaba deste mantra significa na sua concepção original. Om é o som universal que potencializa as palavras proferidas perante as divindades. Bur estimula a manifestação da própria essência e a valorização da vida. Buva destrói o sofrimento ao ativar o chakra da garganta. Svar coloca ênfase nos desejos que estão a ser manifestados, equivale ao nosso Amen. Tat estabelece conexão com o plano divino para fortalecer os pedidos. Savitur simboliza o brilho dos raios solares carregados de boas energias. Varinian refere-se a uma pessoa que merece ser adorada. Bargo desenvolve a energia da glória para interromper o sofrimento e a miséria. Devasya indica a luz proveniente de Deus. Dimahi é um reconhecimento de que a meditação é feita perante a luz. Dioyona, manifestação do desejo de aprender mais sobre o mundo e de entender todas as coisas. Prachodayat refere-se à sabedoria crística e cósmica que nos conecta à espiritualidade.

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São 11 horas. 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

0: De seguida, vamos apresentar-vos uma meditação taoísta. Chama-se Meditação Eu Não Sou. É uma meditação que costumamos usar para duas situações distintas. Até podemos usar para quantas entendermos, mas é mais usual estas duas, que são o desapego de todas as camadas do véu de Maia ou da ilusão, tudo aquilo que nós precisamos no mundo da matéria, mas que não compõe a nossa essência. E há uma segunda utilidade. Este mantra, esta meditação muitas vezes é proferida por pessoas que estão a ajudar alguém que está a passar do plano físico para o plano espiritual, a fazer a passagem. Então, vamos agora apresentar-vos. Meditação Eu Não Sou.
1: Eu não sou os meus olhos, não sou o que vejo.
0: Eu não sou os meus ouvidos, não sou o que ouço.
1: Eu não sou o meu nariz, não sou o que cheiro.
0: Eu não sou a minha língua, não sou o que saboreio.
1: Eu não sou este corpo, não sou o que sinto ou toco.
0: Eu não sou esta personalidade, eu não sou este padrão de identidade.
1: Eu não sou esta consciência, logo não sou esta programação mental e emocional.
0: O sabor, o toque e os pensamentos que se manifestam à minha volta, eu não sou nenhuma destas coisas.
1: Eu não sou nem a visão, nem o som, nem o aroma, nem os pensamentos.
0: Eu não sou nem sequer o sabor e a consciência. Eu não sou a terra, eu não sou os céus, não sou o vento e não sou a água. Porque eu não sou qualquer um destes elementos, nenhum deles me pode atar.
1: Nascimento e morte não me podem afetar. Eu sorrio, pois eu não tive nascimento, nem tampouco posso morrer.
0: Eu não vim à vida, por conseguinte, nem a morte me pode arrebatar a minha vida.
1: A minha existência nunca se baseou no nascimento ou na morte, e ainda não se baseia neles.

0: The End of Suffering é uma meditação guiada que vos vamos convidar a fazer. É uma meditação originariamente budista, criada por Thich Nhat Hanh. Este budista é extremamente conhecido no meio da meditação e dos seus praticantes, e ele ficou muito famoso quando, na época da guerra do Vietnã, ele não estava de acordo com a guerra, portanto não se posicionou nem do lado dos Estados Unidos nem do lado do Vietnã, porque estava do lado da paz, e também criou um cisma muito grande e uma confusão no meio budista, porque os budistas defendiam as práticas isoladamente nas suas comunidades, e ele, vendo o cenário de guerra, pensou que o budismo aqui teria mais sentido no meio das pessoas e ajudar as pessoas também em questões mais práticas. E todas estas polémicas fizeram com que ele fosse exilado do Vietnã, acho que ainda hoje não pode lá entrar. Então, de seguida, vamos ao The End of Suffering.
1: Que o som deste sino penetre profundamente no cosmos. Mesmo nos pontos mais escuros, os seres vivos sejam capazes de ouvi-lo claramente, para que todo o sofrimento neles cesse. A compreensão chegue ao seu coração e eles transcendam o caminho da tristeza e da morte.
0: A porta universal do Dharma já está aberta. O som da maré alta é ouvido claramente. O milagre acontece. Uma linda criança aparece no coração da flor de lótus. Uma única gota desta água compassiva é suficiente para trazer de volta a fonte refrescante para as nossas montanhas e rios.
1: Ao ouvir o sino, sinto as aflições em mim começarem a dissolver-se. A minha mente calma, o meu corpo relaxado. Um sorriso nasce em meus lábios. Ao seguir o som do sino, a minha respiração traz-me de volta à ilha segura da atenção plena. No jardim do meu coração, as flores da paz florescem lindas.

0: Ramadasa.
1: Em Kundalini Yoga existe um mantra poderoso de cura, age através do alinhamento da alma para a vibração do universo, que é puro, sem doenças ou dor. Yogi Bhajan, que é mestre de Kundalini Yoga, disse que este é um dos mantras mais poderosos de cura deste planeta. O seu poder reside de ter a capacidade de conectar o praticante à Terra. Este mantra oferece cura divina para quem o vocaliza, os outros e o mundo.
0: As palavras deste mantra são Ra, Ma, Da, Sa, Sa, Sei, Su, Ang. Ra significa sol. Conecta o praticante com a energia solar, que lhe dá energia. Ma significa lua, e ela alinha-nos para que nos conectemos à receptividade. Da é a energia da terra que nos vai ancorar às nossas raízes. Sa simboliza o infinito. E enquanto vocalizamos esta sílaba, a nossa energia sobe acima e além, emitindo frequências de cura para o universo. Quando cantamos Sa pela segunda vez, nós atraímos a energia do infinito que está dentro de cada um de nós. Sai Si é uma forma de honrar a força de tudo o que é. É uma coisa pessoal, como que se fosse um nome secreto de Deus ou do universo. Su é a vibração de fusão. Hang é o infinito, o real que vibra. É a essência do ato de criar. Su Hang, juntos, significa eu sou vós. O serviço da inteligência cósmica está dentro de mim.
1: Isso pode ser feito em qualquer lugar, a qualquer momento. O melhor é relaxar e permitir-se sentir o exclusivo deste mantra na meditação. Deve ser cantado numa exalação completa. À medida que formos entoando este mantra, completamos um ciclo de energia que percorre todos os chakras, traz equilíbrio para o núcleo do nosso corpo energético e inunda-o com nova energia. Para visualização criativa, inspire profundamente, segura a respiração e visualize a pessoa para a qual deseja enviar energia de cura, que pode ser você mesmo. Crie essa imagem na sua mente bem clara e visualize uma luz verde brilhante de cura em torno da pessoa ou de si mesmo. Mantendo essa pessoa na sua mente, expire, relaxe e repita. Faça isso por 11 minutos aproximadamente. Sempre que fizer esse mantra para outra pessoa, não esqueça de criar em volta de si mesmo uma figura geométrica de proteção. Pode ser uma pirâmide, um círculo, como se sentir.

0: Estamos assim chegados ao final desta nossa emissão de hoje de Imaginário. Verónica, que músicas nos preparaste? Já as ouvimos praticamente todas, mas certamente que os nossos ouvintes quererão saber os seus nomes.
1: Inicialmente trouxe-vos os Snatan Kaur, Sunny Eyes. Mais tarde vieram o evento de Universal Music em Zurique, com Ajit, Si, Índigo, Native Prayer, a meditação Gayatri Mantra, com os Deva Primal, Isla Schaefer Rose, latest single, com a colaboração de Suzy Roy e Ellen Knight. Tivemos também, em espanhol, Laboratorium Piani, Abre Te Corazón. Tivemos a meditação de Thich Nhat Hanh, The End of Suffering, Ramadasa, também uma meditação, Snatan Kaur. E por fim, ficaremos com uma meditação mais para estar, mergulhar dentro de nós mesmos, uma meditação de respiração, que pode também dar para relaxar e, por que não, para dormir. Tyler Schaefer, Breathe.
0: Muito bem, e assim nos despedimos. Gostei de te ter por cá. Esperemos que voltes a fazer mais trabalhos para a Portugal Star, sobretudo porque penso que os ouvintes já se habituaram ao teu estilo de programas e por isso vais-nos brindando de quando em vez com a tua participação. Uma boa noite.
1: Obrigada.
0: E até
1: Foi
0: sempre.
1: Um prazer. Boa noite.
0: Até sempre.

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